0: estamos juntos no programa Linha do Tempo com músicas de todos os tempos que você gosta de curtir. Daqui a pouquinho tem mais, hein?
1: 21 horas e 24 minutos.
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0: Eu tô ouvindo. E você? Legal demais, não é? As melhores rolam por aqui, você curte por aqui no programa Linha do Tempo. Vamos ouvir mais? Vamos nessa!

0: Barato.
1: Final de mais um programa Linha do Tempo. Fica tranquilo, a gente volta a qualquer momento aí pra fazer a sua alegria, tá bom? E a nossa também, porque a gente adora fazer isso aqui, tá bom? Abraço pra você, a gente se encontra no próximo programa.
2: Às 21h52.
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Já estamos chegando na edição do Music Mix com Jonatas Gonçalves e grandes músicas do seu artista predileto, o que foi e o que é sucesso. A gente toca assim, ó, escolhidas a dedo. Pra você que tem um bom gosto musical, chega junto, aumente o volume, fique à vontade, a casa é sua. Aqui na nossa rádio, só tocando as melhores músicas pra você ficar sempre aqui com a gente, com muito carinho. Muito obrigado pela audiência, viu? O Music Mix com Jonatas Gonçalves já

0: programa Music Mix, aqui na sua rádio, trazendo grandes sucessos do seu artista predileto. Olha, eu quero convidar você para participar aqui via WhatsApp. Manda a sua mensagem de áudio, manda texto, manda fotos, manda figurinhas. Coloca aí no seu nome, o nome do bairro, se você é daqui da nossa cidade, ou se você é fora da cidade, aqui da rádio, coloca aí o nome da sua cidade também, viu? Manda tua mensagem aqui no WhatsApp da rádio, pode mandar mensagem nas redes sociais, ou pelo site, pelo aplicativo também, viu? Jonatas Gonçalves está na área, fazendo parte do Music Mix aqui na nossa rádio. Tudo de bom pra você. A gente vai pro intervalo, daqui a pouco tem mais.
1: Horas e 32 minutos.
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0: do curtinho da edição do Music Mix, viu? Esse sucesso que a gente tocou aqui atendendo a pedidos. Pra você que está ouvindo o nosso programa, pode participar aqui nas redes sociais, no WhatsApp da rádio. Peça sua música dentro do perfil do programa que a gente atende aqui nas próximas edições, tá bom? Pessoal, a gente vai pro intervalo. Daqui a pouco tem mais Music Mix.
1: Às 23 horas. 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
0: 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Já estamos de volta no Music Mix e as maiores músicas do seu artista predileto tocam agora.

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0: É o Music Mix com grandes músicas do seu artista predileto. É a galera em peso curtindo a edição do nosso programa aqui na nossa rádio. Excelente dia pra você. Abre a janela, deixe o sol entrar. Sinta a alegria de viver no ar. Abra o sorriso e venha nos escutar, porque aqui na nossa rádio tem o Music Mix com Jonatas Gonçalves todos os dias, pra te fazer feliz, pra te contagiar. O sucesso do Music Mix na nossa rádio está em todo lugar. Tudo de bom pra você que está curtindo a gente, viu? Pra você que está aqui na nossa cidade, tudo de bom pra você. Pra você que está no seu trabalho, um excelente dia, bom trabalho pra você, patrão, pra você, funcionário, boas vendas, bons fechamentos, viu? Pra você que tá em casa de boa, tá fazendo faxina, tá limpando o carro, tá lavando roupa, tá lavando louça, tá fazendo papá, né? Tá fazendo comida. Obrigado pelo carinho, viu, gente? Grande abraço pra você. Pra você que está ouvindo a gente no carro, ouvir rádio no carro é uma delícia, né? Acompanhando a bela direção com as lindas paisagens e ao som da nossa rádio com Music Mix, é maravilhoso, viu? Agora pra você aí, ó, que tá fazendo alguma coisa e deixou a gente tocando aí no teu aplicativo, obrigado pelo carinho, viu, gente? Deus abençoe a vida de cada um de vocês que tá na audiência do Music Mix aqui na nossa rádio, beleza? Bom, a gente vai pro intervalo, na volta, você já sabe, né? Sucesso garantido no próximo bloco.
1: Horas e 31 minutos.
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0: momento, pelo carinho, pela audiência, pela amizade. Espero que você tenha gostado da edição do programa de hoje. Se você gostou, compartilha para os seus amigos, que a gente está aqui na rádio todos os dias, sempre neste mesmo horário, tá bom? Jonatas Gonçalves se despede, mas muito obrigado pela audiência e até a próxima edição, neste mesmo horário, no Music Mix. Tchau, gente!
1: Às 23h59.
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0: Você ouviu pela Rede Romance de Rádio John Secada, dele e Miguel Morejão, ano de 1992. Angel, Marvin Gaye, dele e Reinaldo Benson e Cleveland, ano de 1971. What's Going On, Holly Star, ano de 2015. Never Going Back.
1: 0:18.
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3: Sua saúde mental requer uma atitude mental correta. Perdão, gratidão e ausência de espírito de vingança. E é afetada pelos insumos com que você abastece a sua mente. Insumos que influenciam o pensamento e a felicidade. Um psicólogo e pesquisador, após 10 anos estudando a ligação entre espiritualidade e saúde mental, concluiu que as pessoas que acreditam em Deus e adotam valores espirituais muito fortes são mais felizes, mais sadias e, na maioria dos casos, mais interessadas intelectualmente do que as pessoas que não o fazem, pois a saúde espiritual equipara-se à saúde mental e emocional. Na hipótese de você não ser tão entusiástico quanto eu sobre o valor dos conselhos bíblicos, recomendo que se lembre do seguinte. De acordo com a revista Fortune, 91% dos executivos-chefes das 500 maiores empresas aprenderam seus valores éticos e morais nas mesmas fontes, na Bíblia e na Igreja. Todos eles alegaram frequentar igrejas protestantes, católicas ou sinagogas. Se Tom Peters, Philip Kotler, Peter Drucker, Fred Smith tivessem escrito um livro que impactasse a vida de 91% dos executivos-chefes das 500 maiores empresas, sem dúvida, você correria para comprar seu exemplar. Não correria?

0: Você ouviu pela Rede Romance de Rádio Michael Johnson, de Randy Gadrun, do ano de 1978, Bluer Den Blue, Quest e Dory Dizzy, de Cavalaro e Picareda, ano de 1973, Noi Dui Per Sempre, Culture Club, de John Moss, Michael Craig e Roy High, ano de 1982, Time.
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2: Cuide da alimentação. Comer bem não tem a ver apenas com a boa forma física, mas com o bem-estar geral. Opte por um cardápio variado e equilibrado.
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3: 0 hora e 31 minutos.

0: Você ouviu pela Rede Romance de Rádio Morada, de André Brisa, Bruno Cavalcante, Felipe Andrade, Masao Torcini, Theo Rubia, Ano de 2020, Emmaus, Planet Boom, de Andy Harrison, Noah Wilker, Ano de 2019, Jesus Over Everything, For King Country, de Joel Smallbone, Joseph Kerr, Luke Smallbone, Tyler Parks, Ano de 2022, Relay.
1: 0:46.
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3: Cuide da alimentação. Comer bem não tem a ver apenas com a boa forma física, mas com o bem-estar geral. Opte por um cardápio variado e equilibrado.
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4: Diante do amor, os olhos enxergam mais longe, as mãos seguram mais firmes, os pés caminham mais seguros. Diante do amor, o longe se torna perto, o pequeno se torna grande e o feio se torna bonito. Diante do amor, a verdade é revelada, o egoísmo é expulso, o erro é esquecido. Diante do amor, conseguimos transpor barreiras que pareciam intransponíveis. Conseguimos alegrar corações que estavam adormecidos pelo ódio. Construímos pontes sólidas entre homens. Que o amor de Deus esteja em nossos corações.

Previsão do tempo para sexta-feira, 4 de setembro de 2026. Região Norte, em Belém, no Pará, céu com muitas nuvens. Temperatura mínima de 24 e máxima de 35 graus. A umidade do ar é de 95 a 48%. Dois Irmãos do Tocantins, no centro-oeste do estado. Canta parabéns com previsão de céu cheio de nuvens e pancadas de chuva isolada. Temperatura mínima 25. Máxima 34 graus. Umidade do ar varia de 90% a 40%.

0: Você ouviu pela Rede Romance de Rádio Love Deluxe, de Hawk Shaw, ano de 1979, A Máquina do Som. Where Comes That Sound Again? Salomon Burke, de Stones, ano de 1979, A Máquina do Som. Henry, Dan Hartman, ano de 1979, Instant Replay.
1: 1 hora e 1 minuto.
2: 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As reservas financeiras são importantes para atingir metas e cobrir custos emergenciais. Logo, é fundamental saber como economizar dinheiro para não passar por dificuldades em determinadas situações. Dicas de economia.
3: O amigo. Meu amigo não voltou do campo de batalha, senhor. Solicito permissão para ir buscá-lo, disse um soldado ao seu tenente. Permissão negada, replicou o oficial. Não quero que arrisque a sua vida por um homem que provavelmente deve estar morto. O soldado, ignorando a proibição, saiu e uma hora mais tarde regressou mortalmente ferido, transportando o cadáver do seu amigo. O oficial estava furioso e disse: já tinha dito que ele estava morto. Agora eu perdi 2 homens. Diga-me, soldado, valeu a pena trazer um cadáver? E o soldado respondeu: claro que sim, senhor. Quando o encontrei, ele ainda estava vivo e pôde me dizer: tinha certeza que você viria. Amigo é aquele que chega quando todo mundo já se foi. Jesus, o amigo certo das horas incertas.

0: Você ouviu pela Rede Romance de Rádio, Kerry Lucas, do ano de 1979, A Máquina do Som. Sometimes a Love Goes Wrong. The Tourists, de Raymond e Hawker, ano de 1979, I Only Want to Be With You. Dan High, de Lewison, ano de 1979, Monkey Shop.
1: 1 hora e 12 minutos.
2: Duas sementes de uma laranja começaram uma conversa. Sabe, amiga, às vezes minha vida parece tão boba. Sinto tantas coisas dentro de mim querendo sair, explodir do meu peito, mas não sei o que é. Você já teve essa sensação? A outra responde: por que isso agora? Onde é que você quer chegar com essa história? Quero dizer que deve existir uma finalidade para estarmos aqui. Que deve haver vida lá fora, outras cores, outros aromas. Você acha que vamos passar nossa vida inteira dentro dessa laranja? Não sei, não me importo, respondeu a semente, muito desanimada. A outra, empolgada, retrucou: e se nossas vidas tiverem uma finalidade maior, amiga? E se houver um universo fora da laranja, com outras criaturas inteligentes? Isso não seria fascinante? A semente acomodada não estava gostando do papo. Olha, para mim isso não interessa. Quando a laranja não existir mais, eu também não vou mais existir. Não, não pode ser. Eu não acredito que a nossa vida de sementes vai acabar em nada. Algum dia, uma grande mudança vai acontecer. E vamos viver de outro jeito. Deus não colocaria sonhos dentro de nós se não pudéssemos realizar. Sonhos? Que sonhos? Ah, amiga, eu tenho um sonho que se repete de tempos em tempos. Nele, sabe o que acontece? Eu um dia formo numa grande árvore cheia de laranjas. Pensa, e se esse for o nosso destino? Nos tornar árvores. A outra semente achou o sonho um absurdo. Árvores, ah! Veja seu tamanho, minha filha. Onde é que tem uma árvore aí dentro de você? Cadê o tronco? Cadê as folhas? E a outra semente retrucou de novo. Existem sim, elas estão dentro de mim. Neste meu desejo de conhecer novas realidades. Eu quero muito ter folhas, flores perfumadas, frutos suculentos. Quero muito! Sinto mesmo que foi para isso que eu nasci. Ok, ok, finalizou a semente desanimada. Vamos dar tempo ao tempo e você verá quem de nós está com a razão. O final dessa história, você já imagina. As sementes deram origem a lindas laranjeiras, cheias de flores, de saborosas laranjas com outras tantas sementes e possibilidades de vida. Deus não nos inspiraria sonhos irrealizáveis. Essa frase de Santa Teresinha do Menino Jesus é um estímulo para deixarmos todas as sementes que existem em nós florescerem, frutificarem e devolverem o sentido verdadeiro à nossa vida.

0: Você ouviu pela Rede Romance de Rádio, Daniel, de Lucimar, ano de 2002, Um Homem Apaixonado. Belo e Ludmilla, de Reginaldo Grande Lucas, James Mutum e Wilson Rodrigues, ano de 2022, Não Vá Me Enganar, O Amor Que Eu Sempre Quis, de Close Eye, Get You. Adriana, de Joran e Gilson, ano de 1988. Tá combinado assim.
1: 1 hora e 30 minutos.
2: Bem-aventurados aqueles que são chamados à ceia das bodas do Cordeiro. Apocalipse 19:9.
3: Previsão do tempo para sexta-feira, 4 de setembro de 2026. Região Nordeste, Aracaju amanhece com céu cheio de nuvens e possibilidade de chuva isolada à tarde. Temperatura mínima na capital sergipana é de 23 e máxima de 30 graus. Nas horas mais quentes do dia, a umidade do ar é de 95 a 65%. Paulista, em Pernambuco, comemora aniversário com céu cheio de nuvens e possibilidade de chuva isolada à tarde. Temperatura mínima 24, máxima 30 graus. A umidade relativa do ar é de 80 a 50%.

0: Você ouviu pela Rede Romance de Rádio Can, de Freddie Sayers, Kate House, ano de 1985, You and Me, Richard Rogers, de Jesus Wine, ano de 1989, Crazy in Love, de Stylistic, de Hugo e Luigi e George David Weiss, ano de 1975, If You Were There.
1: 1:46.
2: Cristo ingressa agora nos guetos da sociedade e denuncia o mais cruel flagelo social, que é a perversa distribuição da riqueza. Clamando pelo desmonte das desigualdades, condena a prepotência das elites, as tensões dos conflitos sociais e as arbitrariedades dos poderes constituídos. O plantio de um homem rico produziu abundantes frutos. E ele carregava dentro de si esta preocupação: que farei, pois não disponho de depósitos para recolher tamanha safra? E decidiu: derrubarei os meus celeiros e construirei outros maiores, e neles guardarei todas as minhas colheitas e meus bens. E direi à minha alma: tens tu muita riqueza sob tua guarda por longos anos. Descansa, come, bebe, deleita-te. Mas Deus disse a esse homem: louco, esta noite mesmo te virão buscar tua alma. E as coisas que juntaste, para onde irão?

alguns trabalhadores rurais e se ausentou por algum tempo. Mais tarde, enviou um de seus empregados para que os arrendatários

tomassem parte da colheita. Estes, depois de açoitarem seu encarregado, mandaram-no de volta sem nenhum pagamento. O fazendeiro tornou a enviar um outro funcionário. Os arrendatários rurais reincidiram nas ofensas e, ferindo, despediram o serviçal sem nada. O terceiro emissário foi brutalmente agredido e morto. Diante de tais fatos, o fazendeiro refletiu: que hei de fazer? Vou então despachar meu filho, e eles com certeza o respeitarão. Mas os trabalhadores rurais, quando viram o rapaz, logo maquinaram: ele é o herdeiro de tudo. Matemos o jovem e tomaremos posse da terra. E conduzindo-o para fora da vinha, assassinaram um adolescente. Que lhes fará o dono da propriedade? Com certeza, castigará os malfeitores e arrendará as terras a outros.

0: Você ouviu pela Rede Romance de Rádio Stacy e Kimiko, ano de 1990, White For Me, de Cover Girls, de Albert Cabrera, Andy Panda e Dr. Bob, ano de 1986, Show Me, Tiffany, de Stevie, Sting e Tim Jones, ano de 1988, Eldest Time.
1: 2 horas e 1 minuto.

0: Você ouviu pela Rede Romance de Rádio Chris Jasper, dele e M. Jasper, ano de 1989. The First Time, Enchantment, de Ed Johnson, ano de 1983. I Am Dreaming, Kelly Mari, dela, ano de 1990. My Heart Surrenders.
1: Previsão do tempo para sexta-feira, 4 de setembro de 2026. Região Centro-Oeste, em Campo Grande, Mato Grosso do Sul, céu com muitas nuvens, com possibilidade de chuva isolada ao longo do dia. Os termômetros marcam mínima de 19 e máxima de 32 graus. Umidade relativa do ar gira em torno de 70 a 30%. Ceres, em Goiás, sopra velhinhas, céu com muitas nuvens e possibilidade de chuva isolada. Temperatura mínima é de 26 e a máxima 35 graus. Umidade do ar varia de 60 a 35%.
2: Tempo agora, 2 horas e 18 minutos.
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4: O cérebro de Einstein está sendo conservado em uma solução de etanol e álcool etílico, pois os cientistas o estudam a fim de explicar a genialidade do físico.
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0: Você ouviu pela Rede Romance de Rádio, Jimmy Hoffa, de 1980, de Robin Gibb e Blue Weaver, Hold On To My Love, Daddy Hell e John Waits, deles, de 1981, Your Imagination, Taya Smythe, dela, ano 2024, Gonna Be Good.
1: 2 horas e 29 minutos.
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3: É impressionante como tem gente com a capacidade de só enxergar o lado negativo das coisas. Seja lá o que for, ela só olha o lado ruim, jamais o lado bom. O Tiago costuma ser assim. Aí vem vindo ele, sempre reclamando com o mundo.
4: Ah, que droga, que calor!
3: Está de mau humor, Tiago?
4: Não é para estar, seu Teófilo. Eu trabalho de vendedor, passo o dia inteiro na rua. E olha só o calor que está fazendo.
3: Talvez fosse melhor se caísse uma boa chuva.
4: Não, aí também não, né? Se chove, fica pior ainda para andar na rua.
3: Tudo bem. Então, o melhor seria ficar nublado e refrescar um pouco.
4: Aí também não, seu Teófilo. O dia nublado é triste. Não dá vontade de trabalhar. O dia com sol é mais alegre, mais grande.
3: Então, está tudo bem. O dia está ensolarado.
4: Esse é o problema. Olha só o calor que está fazendo.
3: Tiago, com licença. Tá, eu preciso ir andando. Eu só espero que o seu mau humor não seja uma doença contagiosa. São raras as vezes em que eu perco a paciência, mas com o Tiago não teve jeito. Que olhar pessimista aquele rapaz tem com o mundo. Em compensação, a namorada dele é um doce de menina, chama-se Ana Maria. E o que Tiago tem de pessimismo, a Ana Maria tem de otimismo pela vida.
5: Oi, seu Teófilo. Oi. Bom dia.
3: Tudo bem, Ana Maria?
5: Tudo. Com um dia assim como hoje, de céu azul, com sol. Ai, não tem como não se dizer bom dia, não é?
3: Você tem toda a razão. Encontrei o seu namorado agora há pouco. Ele estava de mau humor.
5: Isso é normal. Mas ele não faz por mal. É o jeito dele. Isso pode até ser um defeito, mas ele tem tantas qualidades que a gente até esquece disso.
3: Ana Maria, se você não existisse, teria que ser inventada.
5: Ah, obrigada pelo elogio, seu Teófilo. Mas eu preciso me apressar, senão eu perco a hora do serviço. Bom dia pro senhor.
3: E para você também. À noite, os dois sempre se encontram antes da aula. Estudam em classes diferentes. Mas algo me diz que hoje o encontro entre ambos vai causar algo diferente no Tiago.
4: Ah, oi, Ana Maria.
5: Oi, Tiago. Nossa, meu amor. Você está com uma carinha?
4: E não é pra estar. Só me acontece coisa ruim.
5: Ah, não seja exagerado.
4: Exagero? Olha só pra isso aqui na minha camisa.
5: Ah, é uma manchinha de café.
4: Acontece que essa é a camisa que eu comprei no shopping. Olha só a marca.
5: É daquelas bem caras, né?
4: E pensa que parou por aí? Não! Olha aqui esse meu disco. Eu emprestei para um colega.
5: E o que tem ele?
4: Veja só. Está com a borda toda lascada.
5: Ah, mas dá para tocar, não dá?
4: Não dá, mas este é o meu disco importado. Custou uma nota!
5: Mas isso não é o fim do mundo.
4: Você diz isso porque não perdeu um óculos escuro, como o meu. Daqueles que um cara trouxe dos Estados Unidos, lembra?
5: Ah, não fique desse jeito, amorzinho. As coisas não são assim tão ruins.
4: É. E para completar, eu esqueci o meu estojo no serviço. Que droga de vidro!
5: Isso também a gente resolve. Eu tenho uma caneta ali na bolsa, eu vou pegar. E aí, Tiago?
4: Oi, Soraya.
5: Pena o que aconteceu com a Ana Maria, né?
4: Eu não tô sabendo.
5: Ela foi despedida no serviço hoje. Que coisa chata.
4: Peraí, você tem certeza?
5: Claro. Ela me disse assim que chegou na escola. Estava triste. Ela não te falou nada, não?
4: Não.
5: Prontinho, aqui está a caneta.
4: Ana Maria, a Soraya me contou que você perdeu o emprego.
5: É, foi. Ah, Por que você tinha que falar, Soraya?
6: Desculpa, Ana Maria. Eu pensei que você já tivesse dito.
4: Me escuta aqui, por que você não me disse nada?
5: Ah, meu amor, você está com tantos problemas que eu não quis te chatear com mais um. Agora dão licença que eu vou para minha classe.
6: O que ela quis dizer?
4: Ela quis dizer que eu sou um babaca. Apenas isso.
7: Assim está escrito. Estou colocando diante de ti a vida e a felicidade, a morte e a infelicidade. Livro do Deuteronômio, capítulo 30, versículo 15.

0: Você ouviu pela Rede Romance de Rádio Rainer Hockmeyer, ano de 1987, Just a Little Love, Rick Ocasek, dele e Chris Hughes e Ross Calum, ano de 1986, Emotion in Motion, Michael McDonald e Buica, You Belong to Me.
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3: Eu sou a Patrícia Vieira e hoje a gente aprende a fazer bolinho de arroz. Prático demais, viu? Vamos aos ingredientes? 500 gramas de arroz branco cozido. 2 terços de xícara chá de leite. 2 ovos. 1 pacote de queijo parmesão ralado. 2 colheres sopa de óleo. Meia colher sopa de tempero. Meia colher sopa de orégano. Uma xícara chá de farinha de trigo. Uma xícara chá de cheiro verde picado. E óleo para fritar. Para o preparo, bata no liquidificador por 1 minuto o arroz, o leite, os ovos, o queijo, o óleo, o tempero e o orégano. Transfira para uma tigela, adicione a farinha e o cheiro verde e misture bem com uma colher. Pegue porções da massa com uma colher e frite aos poucos em óleo quente até dourar. Escorra em papel absorvente. Receita boa para você aproveitar aquele arroz dormido, não desperdiçar, que é muito importante, não é?
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0: Você ouviu pela Rede Romance de Rádio, Eli Soares, dele, ano de 2021, Graça Maravilhosa, Charity Gale, dela, e David Gentilis, Steven Musso e Sara Pérez, ano de 2021, You Have Made Me Great, de Isidores, ano de 2022, When Good Made You.
1: Previsão do tempo para sexta-feira, 4 de setembro de 2026. Região Sul, em Florianópolis, Santa Catarina, céu com algumas nuvens, com pancadas de chuva e trovoadas isoladas. Os termômetros registram mínima de 16 e máxima de 18 graus. A umidade relativa do ar fica entre 90 e 50%. Reserva do Iguaçu, no Paraná, faz aniversário com previsão de muitas nuvens no céu e possibilidade de chuva e trovoadas isoladas. Termômetros registrando mínima de 12 e máxima de 24 graus. A umidade relativa do ar oscila entre 95 e 55%.
2: Tempo agora, 3 horas e 17 minutos.
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4: Você já deve ter visto um elefante preso por uma fina corda em algum circo por aí. Por que será que, sendo um animal enorme, fica preso a uma corda frágil que, com pouco de esforço, ele facilmente arrebentaria? Sabe por que isso acontece? Porque o homem usa um meio extremamente simples, mas muito eficaz de submetê-lo a isso. Quando o elefante ainda era um bebê, desconhece a força que tem. Preso a uma corda, o bebê elefante tenta escapar. Faz muito esforço, se bate, se machuca, mas não consegue arrebentar as amarras. A cena se repete por alguns anos. As tentativas de se libertar são inúteis e o elefante desiste. Vencido pelas amarras, ele acredita que todos os seus esforços serão inúteis para sempre. Assim é que, depois de adulto, o gigante fica preso a uma fina corda que ele poderia romper com esforços insignificantes. Fazendo um paralelo com o ser humano, gostaria de fazer uma pergunta. Que tipo de amarra tem lhe prendido? Um trabalho que faz você levantar todas as manhãs de mau humor? O vício em bebidas, cigarros ou outra coisa? A perda de alguém que lhe deixa triste já há muitos anos? Uma mágoa? Então, liberte agora mesmo esse grande potencial que está em você, preso por essas e outras tantas cordas invisíveis. Seu destino pertence somente a você. Sua força é muito maior do que você possa imaginar.

0: Você ouviu pela Rede Romance de Rádio, Christopher Cross, ano de 1981, Arthur Stem, Climax, de Babyface e Joyce Irby, ano de 1986, I'd Still Say Eyes, New Kids on the Block, de Miriam Gould, Bernard Lord, Frank Matters, ano de 1984, You'll Be Loving You.
1: 3 horas e 31 minutos.
0: Você ouviu pela Rede Romance de Rádio, Toque Divinal, de Chico Roque, Paulo Massadas, ano de 1998. O Mundo Vai Saber. Negritude Júnior, de José Augusto e Niomar, ano de 1994. Indiferença. Araqueto, de Chico Roque e Sérgio Caetano, ano de 2000. Face Oculta.
1: 3 horas e 32 minutos.

0: Você ouviu White, Red, Waiting for You, Richard Marx, I Feel You Want Got You, Alicia Keys, Street Dance, Break Neck Me.
1: A Borboleta. Um homem certo dia viu surgir uma pequena abertura num casulo por onde deveria sair uma borboleta. Sentou-se perto do local onde o casulo se apoiava e ficou a observar o que iria acontecer. Mas logo lhe pareceu que ela havia parado, como se tivesse feito todo o esforço possível e agora não conseguisse mais prosseguir. Ele resolveu então ajudá-la. Pegou uma tesoura e rompeu o restante do casulo. A borboleta pôde sair com toda a facilidade, mas seu corpo estava murcho. Além disso, era pequena e tinha as asas amassadas. O homem continuou a observá-la, porque esperava que a qualquer momento as asas dela se abrissem. Na verdade, a borboleta passou o restante de sua vida rastejando com um corpo murcho e asas encolhidas. Nunca foi capaz de voar. O que o homem não compreendia era que o casulo apertado e o esforço necessário à borboleta para passar através da pequena abertura eram o modo pelo qual Deus fazia com que o fluido do corpo daquele pequenino inseto circulasse até as suas asas, para que ela ficasse pronta para voar. Nós também passamos por provas enquanto estamos aqui, pois se tivéssemos uma vida sem problemas ou dificuldades, estaríamos condenados a ficar atrofiados, sem alçar voo. Bem-aventurado é aquele que suporta com perseverança a aprovação, porque depois de ter sido aprovado, receberá a coroa da vida.

0: Você ouviu pela Rede Romance de Rádio Aline Barros, de Samuel Messias, ano de 2021, Jeová Jiré. Jeremy Camp, de Bean Field e Rubin Morgan, ano de 2010, March to Save. Avalon, de Paul Field, Ralph Van Manen e Robert, ano de 1997, Justify to Love.
1: 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Previsão do tempo para sexta-feira, 4 de setembro de 2026. Região Sudeste, Vitória no Espírito Santo tem previsão de céu repleto de nuvens nesta sexta-feira. Os termômetros registram mínima de 17 e máxima de 31 graus. Umidade relativa do ar vai de 90 a 30%. Santa Rosa de Viterbo, em São Paulo, tem previsão de muitas nuvens no dia em que comemora o aniversário da cidade. Temperatura mínima 17, máxima 34 graus. Umidade relativa do ar é de 70 a 20%.
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3: 4 horas e 4 minutos.
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5: Antecipe-se. 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É por isso que uma das melhores ações que um motorista pode praticar é manter a distância adequada dos outros carros, pois assim ele conseguirá ter tempo e espaço suficientes para reagir em caso de acidente.
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0: Você ouviu pela Rede Romance de Rádio Belle Époque de Wayman e Lenton, ano de 1977, A Máquina do Som, Miss Broadway, Honey Millsip de Richard Leite Yarke Jordan, ano de 1979, A Máquina do Som, In No Time At All, Cliff Richard de Alan Turney, ano de 1979, A Máquina do Som, We Don't Talk Anymore.
1: 4 horas e 17 minutos.

0: Você ouviu pela Rede Romance de Rádio Shines e Johnny Gill de Narada e Michael Walden, ano de 1991. Silent Prayer, Tiffany, de Sting e Tim James, ano de 1988. L This Time, Dan Hartman, dele, ano de 1984. I Can Dream About You.
1: 4 horas e 31 minutos.
2: Filho, se você parar de aprender, logo esquecerá o que sabe. Está na Bíblia. Provérbios 19, 27. Você já leu sua Bíblia hoje? Ainda não? Não espere mais. Leia a Bíblia e desfrute de seus ensinamentos.

0: Você ouviu pela Rede Romance de Rádio Cloud, de William R. Wilson, ano de 1977, A Máquina do Som. Substitute, Joy Bourne, de Wasting in Randazzo, ano de 1983, Going Out of My Head. Robin Gibb, dele e Maurice Gibb, ano de 1983, Juliet.
1: 4 horas e 42 minutos.
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4: Oi, mãe, tudo bom? Graças a Deus, faz apenas alguns dias que você me concebeu em sua barriguinha. Na verdade, não posso explicar como estou feliz em saber que você será minha mãe. Tudo parece indicar que eu serei a criança mais feliz do mundo. Mãe, já passou um mês desde que fui concebido e já começo a ver como meu corpinho começa a se formar. Quer dizer, não estou tão lindo como você, mas me dê uma oportunidade. Mãe, já passaram 2 meses e meio, estou muito feliz com minhas novas mãos e tenho vontade de usá-las para brincar. Mas tem algo que me deixa preocupado. Ultimamente me dei conta de que há algo na sua cabeça que não me deixa dormir. Mas tudo bem, isso vai passar, não se desespere. Já passaram 3 meses, mamãe. Te noto muito deprimida, não entendo o que está acontecendo. Estou muito confuso. Não entendo, eu me sinto muito bem. Por acaso você se sente mal, mamãe? O que está acontecendo, mamãe? Por que choras? Não chore, não vai acontecer nada. Mamãe, não se deite ainda, são 2 horas da tarde. Não tenho sono, quero continuar brincando com minhas mãozinhas. O que esse tubinho está fazendo na minha casinha? É um brinquedo novo? Olha, ei, por que estão sugando minha casa? Mamãe!
5: Espere, essa é a minha mãozinha. Moço, por que arrancou? Não vê que me machuca? Mamãe, me defenda! Mamãe, me ajude! Não vê que ainda sou muito pequeno para me defender sozinho? Diga para eles pararem. Juro a você que vou me comportar bem e que não vou mais te chutar.
4: Mamãe, já se passaram 17 anos desde aquele dia. E eu daqui de cima...

O Pará, céu com muitas nuvens. Temperatura mínima é de 24 e máxima de 35 graus. A umidade do ar é de 95 a 48%. Dois Irmãos do Tocantins, no centro-oeste do estado. Canta parabéns com previsão de céu cheio de nuvens e pancadas de chuva isolada. Temperatura mínima 25, máxima 34 graus. Umidade do ar varia de 90% a 40%.

Previsão do tempo para sexta-feira, 4 de setembro de 2026. Região Sudeste, Vitória no Espírito Santo tem previsão de céu repleto de nuvens nesta sexta-feira. Os termômetros registram mínima de 17 e máxima de 31 graus. Umidade relativa do ar vai de 90 a 30%. Santa Rosa de Viterbo, em São Paulo, tem previsão de muitas nuvens no dia em que comemora o aniversário da cidade. Temperatura mínima 17, máxima 34 graus. Umidade relativa do ar é de 70 a 20%.

Se eu soubesse o que sei agora. Conta-se que o dono de um pequeno comércio, amigo do grande poeta Olavo Bilac, abordou-o na rua e lhe falou: Senhor Bilac, estou precisando vender o meu sítio que o senhor conhece tão bem. Poderia redigir um anúncio para o jornal? Olavo Bilac, muito solícito, apanhou um papel e escreveu: Vende-se encantadora propriedade onde cantam os pássaros ao amanhecer no extenso arvoredo, cortada por cristalinas e marejantes águas de um ribeirão. A casa, banhada pelo sol nascente, oferece a sombra tranquila das tardes na varanda. Meses depois, o poeta topa com um homem e pergunta-lhe se havia vendido o sítio. Nem pensei mais nisso, disse o amigo. Quando li o anúncio, é que percebi a maravilha que tinha. Às vezes, para que possamos reconhecer o valor dos tesouros que possuímos, é preciso que alguém nos abra os olhos. E isso não acontece somente com relação aos bens materiais, mas também no campo afetivo. Talvez, motivados pela rotina ou pela acomodação, passamos a observar apenas as manias ou os pequenos defeitos daqueles que convivem conosco, esquecendo-nos das qualidades boas que eles possuem. Assim, não façamos como o comerciante que queria vender seu sítio e, ao ler o anúncio redigido por alguém de fora, mudou de ideia. Tenhamos nós mesmos olhos de ver, ouvidos de ouvir e sensibilidade para sentir as boas qualidades e as virtudes daqueles que nos seguem mais de perto.

0: Você ouviu pela Rede Romance de Rádio The Bugles, de Bruce Woolley, Geoffrey Downes e Trevor Horn, de 1979, A Máquina do Som, Video Killed the Radio Star, Rupert Holmes, dele, ano de 1979, Ham, Gibson Brothers, de Frank Forte e Van Garde, ano de 1979, o Watch Alive.
1: 5 horas em ponto.
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1: Uma notícia que promete impactar o setor sucroenergético. O plano para testar a gasolina com 35% de etanol deve ser submetido ao Comitê Técnico do Conselho Nacional de Política Energética no dia 11 de setembro. A previsão é que a portaria do Ministério de Minas e Energia, com o plano de testes, seja publicada no dia 18 deste mês, dando início a um trabalho robusto. Este avanço é um passo importante da Lei do Combustível do Futuro, sancionada em outubro de 2024, que busca ampliar o uso de combustíveis de menor emissão. A medida, que já viu a gasolina comum passar a ter 32% de etanol anidro, visa reduzir a necessidade de importação de gasolina, podendo economizar quase 1 bilhão de litros em um ano.
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Você ouviu pela Rede Romance de Rádio Fred Jackson, de Paul Lawrence Jones, ano de 1985, Capitol Records, Rock Me Tonight for All Time's Sake. Willie Hutch, de Alan Bergman, e Marvin Bergman e Marvin Hallish, ano de 1975, A Máquina do Som, The Way We Were. Santa Esmeralda, de J.M. Scarano, L. Gomes, Scorks, ano de 1975, You Are My Everything.

0: Você ouviu pela Rede Romance de Rádio John Secada, dele e Miguel Morejão, ano de 1992. Angel, Marvin Gaye, dele e Reinald Benson e Cleveland, ano de 1971. What's Going On, Holly Star, ano de 2015. Never Going Back.
1: 5 horas e 29 minutos.
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3: Sua saúde mental requer uma atitude mental correta. Perdão, gratidão e ausência de espírito de vingança. E é afetada pelos insumos com que você abastece a sua mente. Insumos que influenciam o pensamento e a felicidade. Um psicólogo e pesquisador, após 10 anos estudando a ligação entre espiritualidade e saúde mental, concluiu que as pessoas que acreditam em Deus e adotam valores espirituais muito fortes são mais felizes, mais sadias e, na maioria dos casos, mais interessadas intelectualmente do que as pessoas que não o fazem, pois a saúde espiritual equipara-se à saúde mental e emocional. Na hipótese de você não ser tão entusiástico quanto eu sobre o valor dos conselhos bíblicos, recomendo que se lembre do seguinte. De acordo com a revista Fortune, 91% dos executivos-chefes das 500 maiores empresas aprenderam seus valores éticos e morais nas mesmas fontes, na Bíblia e na Igreja. Todos eles alegaram frequentar igrejas protestantes, católicas ou sinagogas. Se Tom Peters, Philip Kotler, Peter Drucker, Fred Smith tivessem escrito um livro que impactasse a vida de 91% dos executivos-chefes das 500 maiores empresas, sem dúvida, você correria para comprar seu exemplar. Não correria?

0: Você ouviu pela Rede Romance de Rádio Michael Johnson, de Randy Gadrun, do ano de 1978, Bluer Than Blue, Quest e Dory Dizzy, de Cavalaro e Picareda, ano de 1973, Noi Dui Per Sempre, Culture Club, de John Moss, Michael Craig e Roy High, ano de 1982, Time.
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2: Cuide da alimentação. Comer bem não tem a ver apenas com a boa forma física, mas com o bem-estar geral. Opte por um cardápio variado e equilibrado.
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3: 5 horas e 42 minutos.

0: Você ouviu pela Rede Romance de Rádio Morada, de André Brisa, Bruno Cavalcante, Felipe Andrade, Masal Torcini, Theo Rubia, Ano de 2020, Emaús, Planet Boom, de Andy Harrison, Noah Waker, Ano de 2019, Jesus Over Everything, For King Country, de Joel Smallbone, Joseph Kerr, Luke Smallbone, Tyler Parks, Ano de 2022, Relay.
1: 5 horas e 57 minutos.
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3: Cuide da alimentação. Comer bem não tem a ver apenas com a boa forma física, mas com o bem-estar geral. Opte por um cardápio variado e equilibrado.
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4: Diante do amor, os olhos enxergam mais longe, as mãos seguram mais firmes, os pés caminham mais seguros. Diante do amor, o longe se torna perto, o pequeno se torna grande e o feio se torna bonito. Diante do amor, a verdade é revelada, o egoísmo é expulso, o erro é esquecido. Diante do amor, conseguimos transpor barreiras que pareciam intransponíveis. Conseguimos alegrar corações que estavam adormecidos pelo ódio. Construímos pontes sólidas entre homens. Que o amor de Deus esteja em nossos corações sempre.
5: Previsão do tempo para sexta-feira, 4 de setembro de 2026. Região Norte, em Belém, no Pará, céu com muitas nuvens. Temperatura mínima é de 24 e máxima de 35 graus. A umidade do ar é de 95 a 48%. Dois Irmãos do Tocantins, no centro-oeste do estado. Canta parabéns com previsão de céu cheio de nuvens e pancadas de chuva isolada. Temperatura mínima 25. Máxima 34 graus. Umidade do ar varia de 90% a 40%.

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1: Estamos chegando!

0: Comadre, estamos chegando aqui no Clube do Caipirão, defendendo as tradições culturais de nossa terra com grandes sucessos do nosso cancioneiro. Muita música, alegria pra você, que é o melhor ouvinte do mundo. Vamos que vamos!
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0: A sonoplastia do meu irmão companheiro Zé Luquinha, assessoria e produção da Dona Juju. Juntos nós vamos reviver um passado tão vivo e presente na história e na memória de cada um de nós amantes da música sertaneja. Com a proteção de Deus, estamos chegando.

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1: Opa, que maravilha, como é bom estar contigo em mais uma manhã sertaneja aqui no Clube do Caipirão, abrindo o baú da música sertaneja. A Juju foi ajeitar um cafezinho pra nós, já já tem um cafezão cabeceira, o Luquinha tá ali separando mais umas modas, daqui a pouquinho tem humor caipira, ainda hoje tem histórias e canções da música sertaneja e o sucesso por aqui não para.
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1: Os grandes sucessos da música sertaneja estão aqui no nosso Clube do Caipirão. Vamos ouvir Boiadeiro Errante com Lio e Léo.

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1: E tá na hora de tomar aquele cafezão, hein?
2: É verdade.
1: A Juju vem trazendo um cafezão cabeceira pra gente. Aê, Juju, obrigado, hein? Essa aqui é muito pedida na programação. Um ótimo domingo pra você. Bom dia!

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1: 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Por isso, nós temos alguns parceiros que gostam do nosso projeto e nos dão um apoio cultural para continuarmos firmes nessa jornada.
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2: E o nosso Clube do Caipirão está no ar desde 2008, defendendo a viola, a cultura, as tradições de nossa terra, sempre mantendo firme o melhor do nosso cancioneiro rural e da música tradicional, trazendo desde as raridades, as pioneiras da nossa canção, até mesmo as músicas mais novas, mas sempre dentro do estilão do sertanejo raiz, tradicional e romântico. 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
2: Já já tem mais moda.
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2: Muito bem, vamos agora com o Momento Saúde com Edelson Moura.
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2: É o Clube do Caipirão, defendendo a viola caipira, as tradições de nossa terra. Bom dia pra você que tá chegando agora, você que já vem com a gente, seja muito bem-vindo. Tem muita moda boa pra gente ouvir.
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2: Agora no jeito, Caboclo na Cidade, com Dino Franco e Mouraí.

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2: Vamos cuidar do nosso meio ambiente.
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2: Valeu, Wilson Sartori, pelas dicas. É isso aí, vamos cuidar do meio em que vivemos, vamos cuidar do nosso meio ambiente.
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2: Aqui é muita moda e pouca prosa. Toca mais uma, Luquinha.

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1: Já estamos de volta com o Clube do Caipirão, maior programa sertanejo raiz do rádio.
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1: É muita moda e pouca prosa. Caminheiro, classiqueira com o Milionário e José Rico.

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2: Vamos com o Minuto do Caminhão, para você que tá na rodagem, tá no trecho, cruzando as estradas do nosso Brasil.
3: Na maioria dos caminhões, o compressor de ar é um componente de grande importância. Garante o funcionamento perfeito dos freios. Sua troca por um modelo novo ou recondicionado não é difícil, mas é preciso ficar atento aos detalhes para não perder todo o serviço. O primeiro passo é

0: Que antes de falhar de uma vez, o compressor velho costuma ter desgastes nos anéis. O ar fica cheio de óleo e contamina tudo. Na hora da instalação, a correia e as polias precisam estar perfeitas. Se o acionamento for feito por engrenagens, fique atento ao sincronismo. Uma última dica é nunca usar silicone ou junta líquida no compressor. É comum esse material se soltar, entupir a lubrificação e destruir a peça. Quer saber mais sobre o mundo dos pesados? Aqui todo dia tem novidade pra você.
1: São as dicas para os amigos da estrada. Você que tá na boleia do bruto, obrigado pela carona. Lembrando que o Clube do Caipirão é o limite aí do seu rádio.
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1: O Luquinha sinalizou, já tem moda no jeito, vamos recordar.

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2: Vamos levantando seu almoço, cuidado não perder a hora, hein? Acertando o patacão, olha a hora.
3: Acorda! Acorda, animal!
2: Vai. Já já tem mais sucesso, se liga na programação.
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2: E agora vamos com o Momento Saúde com Edelson Moura.
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4: Ó, nós outra vez aqui defendendo a viola caipira, as tradições de nossa terra aqui no Clube do Caipirão. É só modão.
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4: Agora vamos ouvir a canção Canoeiro com Tavares e Zé Negrão.

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1: Atenção, atenção para o top de 3 segundos. Vem aí mais um campeão de audiência.
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1: Estamos chegando com Deus no comando. O abração aqui do Roberto.
0: E o Uta bem gostoso do Meirinho. Começa o programa Roberto e Meirinho pra todo o Brasil e fora dele também. É eu bem! O nosso agradecimento a você, dona de casa, a você viajante, a você que tá no trabalho, a você que está de lazer no boteco tomando uma. Começa o programa Roberto e Meirinho, a festa da música sertaneja. E aqui, como você pede, a gente canta, porque relógio que atrasa não adianta. Vem aí, Te Amar É Meu Mal, composição Alex e Arthur. Aguenta, coração! Programa Roberto e Meirinho começou!

0: Olá, Roberto Meirinho. Roberto, nosso companheiro, nosso parceiro desde o começo de tudo, anos 80. Viajava pelo interior, eu, Chororó, Roberto Meirinho, Fogosa. Nossa, quantos shows em circo. É um prazer muito grande para mim estar com vocês aqui no programa.
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0: Meirinho, nossos amigos, nossos irmãos Chitãozinho e Xororó, cantando o grande clássico 60 Dias Apaixonados, uma composição dele, Darcy Rossi, dele, Constantino Mendes. É o programa Roberto e Meirinho, a festa da música sertaneja.
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2: Rapaz, mas hoje eu fiquei enfesado com meu menino.
3: O que aconteceu?
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0: Você acabou de ouvir aqui no programa Roberto e Meirinho, nossos irmãozinhos Caju e Castanha cantando com Ovelha a música Ciúme e Paixão, composição do Ovelha. É o programa Roberto e Meirinho, a festa da música sertaneja. 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

0: Roberto e Meirinho, eles! Chico Rei Paraná, cantando Alma Transparente, uma composição do Antônio Vitor.
1: Deixa eu tomar um pouquinho de café, pode?
0: Pode, boa ideia, vamos lá, Bodão!
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3: 7:13. 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
0: É o programa Roberto e Meirinho pra todo o Brasil e fora dele também. É eu, bem, a festa da música sertaneja. E chegamos agora na mix do programa Roberto e Meirinho. As músicas gravadas por Roberto e Meirinho e regravadas por outros intérpretes e vice-versa. E hoje, nada mais nada menos que ele, o rei do baião, cantando com Roberto e Meirinho a música Vida de Viajante, uma composição dele mesmo, Luiz Gonzaga. Aguenta, coração, na mix do programa Roberto e Meirinho, é

Alô, meus amigos de todo o Brasil, aqui é o Mato Grosso, da dupla Mato Grosso e Matias. Roberto e Meirinho, meus amigos, dupla fantástica. Vou escolher então uma música, pode ser? Que é pra apontar um regaço, como vocês costumam falar. Pedaço de minha vida, costuma com nós, hein?

0: Você ouviu aqui no programa Roberto e Meirinho, nossos amigos Mato Grosso e Matias, cantando o grande sucesso Pedaço de Minha Vida, composição do Matias e do Nascimento.
1: Aô, galera! Aqui é a cantora Soraya Maia. Eu também estou com minha música no programa Roberto e Meirinho. Ô, Meirinho, toca uma moda minha aí. Beijo!

0: você acabou de ouvir ela, Soraya Maia, cantando Se For Pra Brigar, uma composição do Jairo Alves, do Maicon Porto, do Sérgio Porto Coelho e do Valdson Silvério Barbosa. É o programa Roberto e Meirinho, a festa da música sertaneja.
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0: vocês ouviram aqui no programa Roberto e Meirinho, os gargantas de ouro do Brasil, Milionário e José Rico cantando o grande sucesso Tribunal do Amor.
1: Hoje tem café?
0: Tem!
1: Hoje tem café?
0: Claro que tem!
1: Tem?
0: Tem, amor! Vamos lá, bodão!
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3: 7:29. 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
0: Voltemos!
2: Oba!
0: É o programa Roberto e Meirinho pra todo o Brasil e fora dele também. É eu, bem! A festa da música sertaneja no seu rádio. E agora, você pede, a gente canta, porque relógio que atrasa, não adianta. Grande sucesso de Roberto e Meirinho, composição do Roberto e do Maracaí, Lágrimas! Aguenta coração! Programa Roberto e Meirinho é

0: Alô, Roberto, alô, Meirinho.
1: Alô, Meirinho.
0: Prazer para César e Paulinho estarmos aqui neste programa maravilhoso.
1: Chique no último.
0: Sucesso mais ainda para vocês, que vocês merecem, viu? Esse programa e o Roberto e Meirinho e toda a família são como a gente. Chique no último.
1: Valeu.

programa Roberto e Meirinho, eles, César e Paulinho, essa dupla que eu amo muito, cantando a música O Feijão e a Flor, uma composição do Vicente Dias e do Benê Brito.

já está disponível em todas as plataformas digitais e no nosso canal do YouTube, inclusive aqui na sua rádio preferida, a música Lágrimas, uma composição do Roberto e do Maracaí que conquistou o Brasil na década de 80 e novamente hoje uma regravação incrível está conquistando o Brasil. Nosso obrigado a todos os amigos do rádio, a você que sempre prestigiou o trabalho de Roberto Meirinho nesses mais de 50 anos de estrada. O nosso eterno carinho.

Mirim, pra você que deixa suas mensagens nas redes sociais, que pede a nossa música na sua rádio preferida, que curte o programa Roberto e Meirinho, o Lá Itaú de Minas, o Henrique e o Miguel, a Antônia em Campinas, a Cristiane em Uberlândia, a Sonimar Castro em Franca, o Rafael, o Vaguinho lá em Franca, a família do Carlão, o Mirvone, a Vanessa, toda a galera que tá curtindo também na cidade de Franca aí, o Tony Rio, o Humbertinho Desenhista, o Zé de Pouso Alegre, a Vera Lúcia de Nanuai, Rio Grande do Sul, o Janduí de Uberaba, o Marquinhos cantor, fala Marquinhos, a Vera Dina, minha querida mãezinha, Zezé Soares e Eliane, não perdem um programa,

0: Aô, modão! Só aqui no programa Roberto Meirinho você ouve Peão Carreiro e Zé Paulo. Amor Vadio, composição deles mesmos. Peão Carreiro e Zé Paulo. É o programa Roberto Meirinho com audiência lá em cima. E hoje tem entrevista super especial com ele.
1: Alô, moçada! Alô, Roberto, alô, Meirinho. Meu pai do céu, prazerzaço estar com vocês, com todos os ouvintes, todo mundo. Programa Roberto Meirinho é um estouro, é um sucesso nas redes do Brasil, meu Deus do céu.
0: Olha aí, ele já está por aqui, Bruninho Escandalos, o sanfoneiro do programa do Ratinho, hoje aqui no programa Roberto Meirinho, numa super entrevista. Você não pode perder, é daqui a pouquinho.
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3: 7:44. 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
0: Delícia!
2: Como aqui?
0: É o programa Roberto e Meirinho para todo o Brasil e fora dele também. É eu, bem! A festa da música sertaneja cantada e contada aqui para vocês. E chegamos agora nos causos cantados do programa Roberto e Meirinho, onde desfilam os verdadeiros modões. E nada mais, nada menos que começar com eles, os reis do pagode, Tião Carreiro e Pardinho, cantando Rio de Lágrimas. E olha aí, o Meirinho tá na sanfona, é isso aí mesmo. Ele que criou esse arranjo, a composição do Lorivaldo Santos, do Tião Carreiro e do Piraci. Aguenta, coração! 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

0: ouviu aqui no programa Roberto e Meirinho, nos Causos Cantados, nossos queridíssimos amigos Lourenço e Lorival cantando Como Eu Chorei, composição do Telmo de Maia. É o programa Roberto e Meirinho, a festa da música sertaneja.
1: É hora da piada.
2: O doidinho chegou pro médico no hospício e falou: doutor, inventei um remédio que ajuda a gente a adivinhar as coisas. É? Aí o médico pegou o vidrinho, abriu, cheirou, falou: mas isso é xixi. Falou: tá vendo? O senhor já tá adivinhando.
0: É o programa Roberto e Meirinho. Alegria tem nome! Opa! Atenção, você que tá com o violão na mão ou não, cante uma canção que a gente mostra pro povão. Mas tem que ser uma canção do Roberto e Meirinho. Vamos ouvir? Uai, cadê? Quem tá cantando a música do Roberto e Meirinho hoje?
3: Eu vou cantar de uma música só, tá bom?
0: Não, não, não. Hoje, não. Você não vai cantar hoje aqui, não.
3: Eu vou cantar uma música muito bonita pra você.
0: Não, não e não. Hoje você não vai cantar no programa Roberto e Meirinho.
3: Tô pensando ainda, tá bom? Deixa eu ver. Eu já tô ficando com dor de garganta.
0: Não, não, não. Hoje, não.
4: Se perceber os sintomas, um médico deve ser consultado. Não use medicamento caso suspeito de dengue.
0: Com certeza. Agora sim vai ter gente com a garganta boa cantando a música de Roberto Meirinho. Vamos ouvir?

0: Deus do céu. Essa banda é muito boa, eu gosto muito. Segunda pião.
1: Agora você aprendeu, né? Como é que canta uma música do Roberto Meirinho? Tem que cantar igual nossos amigos Carlos e Patrícia. E faça você também como eles. Você que tá com violão na mão ou não, cante uma canção que a gente mostra pro povão. Mas tem que ser uma canção do Roberto Meirinho.
2: Roberto Meirinho, o programa tá bom demais, companheiro. Toca os modão pros caminhoneiros do Brasil.

0: Misael cantando Olho de Vidro, composição do Manuelito Nunes, do Jota Batista e do Valderi. É o programa Roberto Meirinho, daqui a pouquinho tem muito mais música sertaneja pra você.
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2: 7:59. 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
0: Oba! Programa Roberto e Meirinho pra todo o Brasil e fora dele também. É eu, bem! E agora chegamos na hora do fuzuê, a hora que Roberto e Meirinho faz um regaço pra você. E agora todo mundo doidinho, composição do Roberto do Meirinho do Maracaí. Aguenta coração, é hora do fuzuê.
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0: verdade. Vocês ouviram aqui no programa Roberto e Meirinho, nosso grande amigo Marcelo Costa, ele mesmo do Especial Sertanejo, especialmente pra você que tá curtindo o programa Roberto e Meirinho. Ele cantou a música Cico Tuca Dói, composição do Luiz Reinaldo.
1: Passa a guspe. Deixa eu ver quem tá chegando aí.
0: Bodão, tá chegando aí a banda Estação New, cantando Quer Me Namorar. Participação de Flávio Dalcin, composição dele mesmo. Aguenta Coração, programa Roberto Meirinho, é só modão.

Roberto Meirinho, pra você que curte nossas músicas nas redes sociais, que pede a nossa moda na sua rádio preferida, que ouve o programa Roberto Meirinho, a você, amigo do rádio, a você, divulgador, o nosso muito obrigado. Até você que torce contra, viu? Você nos encoraja a lutar ainda mais. Olha, gente, a música Noite do Nosso Amor já está na sua rádio preferida e também em todas as plataformas digitais. Então, compartilhe, faça parte você também da nossa história. Estamos precisando do seu carinho. Aguenta, coração!

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1: Oi, gente, tudo bem com vocês? Um grande abraço do Edson, da dupla Edson e Hudson. Tô passando por aqui para dizer que nós estamos nesse programaço dos nossos irmãos Roberto e Meirinho pro Brasil e pro mundo inteiro, tá bom? Curtam sem moderação. Ihu! Vai, Roberto! Vai, Meirinho!
2: Fala, pessoal aí do Brasil, do Roberto e Meirinho. Eu sou Roberto Carlos, diretamente de Madrid. Para mim é uma alegria imensa poder participar desse programa fantástico. Eu vou estar aqui ouvindo vocês, tá bom? Se cuidem bastante aí, Deus abençoe vocês, parabéns pelo programa, parabéns pela vida, pela saúde, pela família. Abraço a todos!
3: Oi, gente, aqui é o Ratinho, uma alegria enorme estar aqui com o Roberto Meirinho. Uma alegria muito grande, viu? Um abraço muito forte para todo mundo aí.
4: Fala aí, pessoal, aqui é o João Bosco.
5: E aqui é o Vinícius. E
4: nós estamos aqui com os nossos parceiros Roberto e Meirinho.
5: É isso aí, programa bom demais da conta, viu? Tamo junto!
4: Valeu!

0: Estamos vendo o programa Roberto e Meirinho, nossos amigos João Bosco e Vinícius cantando Chora, Me Liga, uma composição do Leoner Coelho. É o programa Roberto e Meirinho com a audiência lá em cima.
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3: 8:14. 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

0: quadro em mulher. Pra conquistar o coração de uma mulher, primeira coisa o caboclo tem que ouvir o programa Alberto Menino com ela, Bodão.
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0: Carinho, relógio carinho, carro carinho.
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0: Com certeza.
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0: Com certeza. Ela
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0: Elas mandam no mundo e mandam aqui no programa Roberto Meirinho. E por isso que elas vão cantar agora. Vem aí a Cristiane pra cantar com o Cleiton. Eu não sou o brinquedo seu.
1: E a composição?
0: A composição é deles mesmo, Cleiton e Cristiane. Aguenta coração no quadro em mulher do programa Roberto Meirinho.
1: Só moda!

0: É o programa Roberto e Meirinho, um programa feito especialmente pra você.
1: Meirinho, eu quero mandar um abraço a um grande amigo, eu tenho muita gratidão por esse cara. É o Dr. Marcos.
0: Alô, Dr. Marcos!
1: Gente maravilhosa, é um médico espetacular, um ser humano.
0: É o médico dos artistas.
1: É, chega lá, eu chego lá sem dinheiro, eu falo, Roberto, pode vir aqui, não tem problema.
0: Ele é meu amigo também. Fala, Dr. Marcos, saudade!
1: Um grande abraço também para Maria José, do Jornal Sertanejo, né? Um grande abraço a ela também, uma pessoa maravilhosa, um ser humano maravilhoso.
0: Um abraço, Mazé!

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1: vai dormir, Biastro! Camundongo do Brejo.
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0: E agora, quem vem aí?
1: No quadro Mulher do programa Roberto Meirinho, vem cantando bonito pra gente o Du Glacial, homenageando a Aninha, que canta com o Miguel a música Destinos Iguais.
0: E a composição?
1: É do Ariovaldo Pires e do Laureano. Aguenta coração no quadro Mulher do programa Roberto Meirinho!
0: Soladão!

0: nossa queridíssima Berenice Azambuja cantando É Disso Que o Velho Gosta. Amo essa canção, composição dela, Berenice Azambuja. A audiência tá lá em cima, e sabe por quê? Tem muita música sertaneja pra você. É o programa Roberto e Meirinho, não sai daí. Nós voltamos já já, né, Bodão?
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2: 8:29. 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
0: É o programa Roberto e Meirinho pra todo o Brasil.
5: Brasil!
0: E fora dele também! É eu, vem! Chegamos no momento mais esperado do programa. Esse moço que chegou agora é amigo de dentro de casa. Você sempre acompanha ele no programa do Ratinho, nos palcos, nas estradas, nos estúdios. E hoje ele está aqui para contar um pouquinho da sua história para todos nós. Com vocês e para vocês, ele, Bruninho Escandalo!

0: Alô, moçada. Alô, Roberto. Alô, Meirinho.
1: Bruninho, que prazer, moço. Finalmente conseguimos conciliar a agenda, hein? Ô, regaço. Olha só, vamos começar com aquela pergunta que sempre fazemos aqui para os nossos convidados. Sabemos que a vida do artista é sempre nos palcos, nas estradas, nos estúdios. E na hora de lazer, o que mais você gosta de fazer?
0: Rapaz, na hora de lazer, eu na hora de lazer gosto de ficar em casa comendo. Comendo, vendo Netflix, vendo essas coisas aradas, sabe?
1: É bom mesmo, hein? Bom, mas continuando. Bruninho, todos conhecem seu trabalho nos palcos, nas estradas, nos estúdios. Mas conta pra gente um pouquinho da sua história. Como começou essa paixão pelo acordeon? Como começou a história do Bruninho Escandalos?
0: Essa paixão pela sanfona começou em meados de 1900. E, olha, tô ficando velho. Lá em 98, mais ou menos. Eu comecei a tocar violão com 7 anos na cidade de Osasco. Pra quem não sabe, eu sou de Osasco. Depois fiquei mais de 20 anos lá na cidade de Sorocaba, né? Agora estamos por meio do Paraná, mas não é ficar rodando o mundo, né? Mas eu comecei a tocar sanfona ali em Osasco, né? Eu tinha meus 8 aninhos, 8, 9 aninhos, né? Aí eu já tocava violão, comecei com 7, tudo licenciado pelo pai, né? E vai daqui, vai de lá, e sempre com muita música sertaneja dentro de casa. Dos anos 90, né? Escutando ali Zezé, o Chitão, João Padre Daniel, né? Todo mundo aí, né? Galera. E aí começou, eu entrei numa escola, na época, né? Ali em Osasco, e não paramos mais, né? E comecei tocando ali no Estrada da Vida, um valseado, dali coisa, e começamos a apertar os botões, e vimos que é legal, e não paramos mais, né? Então, e nós estamos tentando até hoje. Mas foi por aí mesmo, em meados desses anos mais ou menos, que eu comecei a puxar o fole na sanfona, né? Ali em Osasco, na cidade de Osasco. Ai, moçada. Aoi!
1: Bom, você falou que tá sempre pelo mundo, né? Essas andanças na música nos reservam momentos tão especiais. Se você pudesse voltar no tempo e reviver aquele momento, qual seria?
0: Teve uma vez que eu toquei com o Zé Rico. Ele autografou a minha sanfona. Foi ali em Boituva, sabe? Eu tava num hotel, como diz os Catarina, né? Tava no hotel. Aí trombemos, né? Nunca tinha visto assim perto o Zé Rico, né? Sempre em show, né? Aí eu tocando trompete ali na minha sanfona vermelha e dali coisa, e ele veio o zoom, né? Aí a gente trocou umas notas junto e a gente tem registrado isso na internet. Um amigão meu, o Rajão, filmou, sabe? Na época não tinha muito celular, muita câmera, isso foi em 2012, 2013 mais ou menos, né? Mas ele tinha, pá, ele filmou e registrou o momento, rapaz. Ele foi um momento muito bom, né? Se pudesse voltar ali, dele, o Milionários aí que autografou pra mim ali. Eu tenho guardado até hoje esse sanfona em casa. É uma sanfona especial, que é uma sanfona vermelha, a Holland, né? Que o povo gosta de ver eu trabalhando nela, né? E foi um instrumento que foi divisor de águas pra mim também na carreira. E até hoje eu tenho guardado ele. Tá lá no meu quarto quietinho, funcionando tudo. E de vez em quando dou uma bliscada nela.
1: Todos os ídolos têm seus ídolos. Quais as suas referências musicais?
0: Referência musical? Vamos lá. Quando eu comecei a tocar sanfona, que foi mais ou menos ali em 98, né? 97, 98. Por exemplo, o Rio Negro estava estourando ali naquela época, né? Então eu toquei muito o Rio Negro, Solimões. Aqueles arrastapé que o povo gosta, né? O que mais? Eu peguei, na época, Albino Manique. Aí você vem puxando o gaúcho, né? Quando você começa a aprender a tocar sanfona, você tem que tocar as músicas do Albino Manique. Que você puxa bem as técnicas do Albino, né? Pra você evoluir no instrumento, né? E lá em casa tocava muito os anos 90, né? Que era o Chitão, era o Zezé, César Paulinho, né? O pai também tocava Roberto Meirin, né? Tava ali na rádio, né? Ali no long play. Era mais ou menos ali na época da fita cassete, né? Tava ali na mudança, né? Então eu peguei um pouquinho do disco na mudança pro cassete. Aí veio o CD, né? Então a gente tocava, escutava muito. Essas são minhas referências musicais, né? Com o passar do tempo, né? Entrei em CTG em Sorocaba. Comecei a escutar a música gaúcha mais forte ainda. Aí fomos, né? Não paremos, mas as referências do Bruninho é mais ou menos essa, né?
1: Bruninho, como e quando surgiu o convite para o programa do Ratinho?
0: O convite para o programa do Ratinho foi o seguinte: eu era sanfoneiro do Juliano César, né? Vou resumir a ópera, né? eu rodava muito com as marcianas, né? Beijo pra Celina, pra Padri, pra Amaralzão. E rodava muito com as marcianas. Rodava com as duplas também, né? Com a Jaine, Joaquim Manuel. Rodava ali, fazia o giro, né? E eu entrei no programa do Juliano César, né? Era o Arena Barretão, né? Aquele programa do Juliano, né? Ah, rapaz. Aí no backstage daquele, encontrei com o Ney, o Claudinei, o Ney Massa. Encontramos com o Ney, aí fizemos uma amizade ali, e dali eu conheci o irmão dele, né? Na fazenda lá em Apucarana, né? No norte do Paraná. Se encontramos junto com o patrão, isso foi em, se eu não me engano, foi em 2014, alguma coisa assim. 2013, 2014. E nunca mais se larguemos. Fiquei umas 4 horas tocando sanfona pra ele, lá na fazenda Ubatuba. Na tarde inteira, lá não se desgrudemos mais com a família, com todo mundo. E estamos até hoje aí. Aí passou um pouco tempo. Foi em 2016, né? 2016, mais ou menos, acho que foi ali. Eu fiz um vídeo com o Cabaré, sempre contava com o Eduardo, o Léo e o Eduardo. Eu fiz um vídeo no camarim ali com eles. Aí na semana mesmo o patrão viu aquele vídeo, ele amou, né? Ele tocando, puxando folha ali com os dois, né? Aí falou, Bruninho, vou colocar você no boteco, você vai ser o Elvis da sanfona. Aí ele me fez um personagem, né? Colocando topete, costeleto. E pegando meio que a linha do Elvis, meio que sertanejo, pra ser bem diferente, marcante, então até hoje. Né? Ali a gente faz o quadro que é. Na semana inteira eu faço um quadro, que chamou Boteco do Ratinho, que é o musical, né? Antes era toda quarta-feira, agora é de sexta, né? Em 2024 ali, 23, 24, mudou pra sexta-feira. E tá muito bom o programa. E tamo firme puxando fôlego com o patrão. Oi!
1: E nós temos em nossas redes sociais esse momento registrado, inclusive Eduardo Costa cantando a música Noite do Nosso Amor e você tocando pra ele. E nós exibimos aqui no programa Roberto Meirinho não faz muito tempo, hein? Mas vamos lá. Bruninho, aquele prefeito, aquele contratante que quiser levar o super show, e esse eu recomendo, hein? De Bruninho Escandalos pra sua cidade, como ele deve proceder?
0: Pra contratar o Bruninho é muito fácil, só entra na internet. Você entra na internet, Bruninho Escandalos, já acha já o nosso telefone, ou então você conversar com um amigão seu, os vendedores da região também. É só entrar na internet, ou tem os vendedores, tem os amigaiados, tem os escritoriaiados, né? Mas resumindo, tem o nosso contato na internet, ou então um vendedor bom que você conhece, é só ligar pro Bruninho que a gente já faz um pacotão, né? A gente, eu costumo dizer assim, Mirinha, a gente tem dois formatos que o povo gosta do Bruninho. É um formato que eu tenho a banda inteira dentro da sanfona. As pessoas amam ver isso aqui, quando a gente puxa o fole, que eu tenho dois shows. E o show que eu mais vendo hoje é eu e a sanfona. A gente leva uma estrutura para a cidade muito legal. Mas assim, as pessoas gostam de ver eu trabalhando na sanfona, fazendo tudo sozinho, é um sarro, é muito bom. Eu toco bateria, eu toco baixo, guitarra, piano. Eu faço uma orquestra, faço a banda dentro da sanfona. E as pessoas amam eu fazendo aquilo lá, sabe? Mas também nós temos também. Tem vezes que eu tiro a banda de tudo dentro da sanfona, assim, nós faz tudo, sabe? Sorte foguete, você que faz. Na porta o botão, mas faz aquele fumaceiro. É bom demais. Mas nós temos esses dois formatos. É só arriscar a mão no telefone e apertar coisa e apertar e achar nós pro meio do caminho.
1: Essa eu gostei, da fumaceira, tirar a banda da sanfona. O show eu sei que é um showzaço mesmo. Mas Bruninho, como tudo que é bom dura pouco, para nosso Roberto Meirinho foi um prazer imenso, meu amigo, recebê-lo aqui no programa. Esperamos encontrá-lo em breve, viu? Você sabe que você mora no nosso coração. Mas agora, que modão nós vamos tocar para fazer aquele regaço?
0: Meri, foi um prazer, meu Deus do céu. Meu pai, foi um prazerzaço estar com vocês, com todos os ouvintes, todo mundo do programa Roberto Meirinho. É um estouro, é um sucesso nas redes do Brasil, meu Deus do céu. Obrigado pelo convite, não. E vamos armar um dia para nós ir aí, né? E levar sanfona, e cantar uma moda, e soltar foguete, e pai, né? Não, meu Deus do céu, termina com aquele modão à noite, né? Ai, a noite do nosso amor. Desce o porrete que é moda, né? Sucesso é sucesso, né? Como diz moda boa, como diz nosso amigo Birubiru, moda boa não enjoa. Sucesso é sucesso, a noite do nosso amor. Meu Deus do céu, desce desce o porreto nessa moda de vocês, que é muito bom demais. Gente, um beijo no coração de todo mundo. Breve a gente volta aqui, programa Roberto Meirinho, com alegria, e nós vamos descer o porreto e moer o canecão e alegrar o povão. Aoi!

0: Depois de uma super entrevista com ele, Bruninho Escandalos, você ouviu a pedido dele, Roberto e Meirinho, cantando A Noite do Nosso Amor, composição do Jaque e do Abel. Obrigado, Bruninho, obrigado a toda a sua produção por este momento maravilhoso aqui no programa Roberto e Meirinho. O nosso eterno carinho e respeito a um dos maiores artistas desse Brasil, Bruninho Escandalos.
1: Para refletir.
0: A persistência é o caminho do êxito. E o sucesso é a soma de pequenos esforços repetidos dia após dia.
1: Já vou ficar com saudade de vocês. Meus amigos, fiquem com Deus, porque graças a Ele a vida continua. Um abração aqui do Roberto.
2: E o Uta bem gostoso do Meirinho. Não saia daí, a audiência tá lá em cima. E a próxima atração é imperdível. Mas vamos montar na nossa lambreta e vamos em frente, que atrás da gente não tem ninguém. É eu, bem.
1: Tchau,
2: tchau, gente.

0: que é? O que é que um homem não faz por uma mulher?
1: Vocês estão rindo? Um homem faz qualquer coisa por mulher. E acho que mulher também faz qualquer coisa por homem. Essa canção chama-se Por Amor. E por amor se faz tudo. Tudo, tudo. A gente se arrasta aos pés, a gente chora. Mas quando esse amor chega, a felicidade é tão grande que você esquece tudo o que aconteceu antes.

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1: Atenção para o top de 3 segundos. Vem aí mais um campeão de audiência.
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0: 8:59.
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Mas eu entrarei em tua casa pela grandeza da tua benignidade, e em teu temor me inclinarei para o teu santo templo.

mas eu entrarei em tua casa pela grandeza da tua benignidade, e em teu temor me inclinarei para o teu santo templo. Salmos 5, versículo 7. Ouvintes amados, vamos tratar mais uma vez juntos de constatarmos pelas Escrituras associadas à história, isto é, ao tempo que temos vivido, e ver se juntos nós podemos encontrar o sinal desse tempo. A história mostra, conforme nós temos analisado, que dificilmente Deus encontrou pessoas que reconhecessem o tempo, o sinal do tempo e a sua mensagem, a mensagem daquele tempo. Haja visto que o homem está sempre dando glória a Deus pelo que ele fez, pelo que Deus fez, dando glórias a Deus pelo que Deus vai fazer. Mas ele não glorifica a Deus pelo que ele está fazendo. O homem natural não faz isto. Quando passa, então, depois, coloca na história, então são citados nos púlpitos. Mas se aqueles que citam Lutero hoje, Wesley, etc., e demais homens que foram poderosamente usados por Deus, vivessem naquele tempo, eles seriam contra os tais que eles citam hoje. Porque foram homens revolucionários, espiritualmente falando. Foram homens os quais Deus usou como marca de tempo, como sinal para aquela era. Isto deve ser meditado por cada um individualmente. Se eu vivesse naquele tempo, com quem eu estaria? Ao lado de quem eu estaria? Mesmo na crucificação de Jesus Cristo, com quem você estaria? Você diz, ó, eu estaria com os de Jesus. Mas onde estão os de Jesus nesta era? Analise um pouquinho e você vai constatar que você está crucificando a Cristo novamente. Você não reconhece o tempo, a visita de Deus, o sinal de Deus em seu dia. Isso não acontece propositalmente, e nem mesmo conscientemente, às vezes. Vamos repetir que quando Jesus disse que a sua vinda seria como de um ladrão, isto ele diz, em outras palavras, que os homens seriam apanhados inconscientes sobre a sua segunda vinda. Agora, a Bíblia fala no Velho Testamento sobre o templo. O templo foi construído, o tabernáculo foi construído sob a orientação de Deus. No Salmo 5, vejam o que Davi disse: mas eu entrarei em tua casa pela grandeza da tua benignidade, e em teu temor me inclinarei para o teu santo templo. Davi está dizendo que entraria na casa de Deus não pela sua própria grandeza, não pelos seus feitos, não pelo seu heroísmo, não pela sua posição, mas sim pela benignidade de Deus, pela grandeza da benignidade de Deus. Não pela sua grandeza social, intelectual. Não.
mas eu entrarei em tua casa pela grandeza da tua benignidade, e em teu temor me inclinarei para o teu santo templo. No Salmo 23, versículo 6, ele diz: certamente que a bondade e a misericórdia me seguirão todos os dias da minha vida, e habitarei na casa do Senhor por longos dias. Ouvintes, vamos ver como aconteceu, que possivelmente nós veremos o que está acontecendo, como está acontecendo, o que vai acontecer e como vai acontecer. Vejamos como aconteceu. Os sacerdotes falharam em ver o sinal do dia deles. Os líderes religiosos nunca podem apontar ao povo, mostrarem para o povo o que está acontecendo, no sentido da realização de Deus no momento. Eles sempre chamam a atuação de Deus de falsa. E qualificando a atuação de Deus de falsa, automaticamente eles abraçam a atuação de Satanás como verdadeira. Ninguém iria para o inferno. Vocês têm que admitir com paciência essa declaração. Ninguém iria para o inferno se não houvessem os falsos líderes, falsos pastores, falsos pregadores, falsos obreiros. Ninguém iria para o inferno. Não. Mas como assim? Jesus disse que é o cego guiando os cegos, ambos cairão no buraco. Não há inferno a não ser para aquele que pensa que vai para os céus e vai se encontrar em outro lugar muito diferente. Aqueles que morrem sem Deus, perdidos, mergulhados no pecado, oficialmente no mundo, eles não se decepcionam ao depararem-se com o resultado da vida sem Deus, porquanto eles já viveram desiludidos de Deus aqui. Não é surpresa para eles. Portanto, eles não vão para o inferno, eles já estavam no inferno. Então, o inferno não é surpresa para eles. Mas os que vão para o inferno são aqueles que, tendo as Escrituras nas mãos, são liderados por homens que não podem ver o sinal do dia. Eles estão caminhando, indo para o inferno. Não há coisa mais triste do que você estar aqui numa situação horrível, indesejável, desesperadora, sendo que antes você teve a oportunidade de se livrar daquilo, esteve num lugar seguro. Por isso Jesus disse: melhor fora que não conhecesse, melhor fora que não tivesse conhecido. Isso aí é profundo, meus ouvintes. É profundo do que conhecer, então, um evangelho que não pode apontar o sinal de Deus, que não pode te levar a reconhecer o dia e sua mensagem. Agora vamos perguntar, de acordo com a Bíblia, quem foi que falhou em ver o sinal daquele dia de Jesus Cristo? Ora, se o povo falhou, antes do povo falhar, os líderes do povo tinham que falhar. Não tenha dúvida disso, isso é matemática. Eles não eram homens pervertidos. Vejam só porque o povo tinha de crer neles. Eles eram homens santos, para começar. Eles eram homens que você não podia colocar o dedo em suas vidas em lugar algum. Veja só se o povo não teria que crer nesses homens.
Eles não podiam, de maneira alguma, ter alguma mancha em suas vidas que o povo pudesse ver. Um sacerdote morria, ele era apedrejado até morrer por qualquer coisa pequena que ele cometesse. Quanto mais desonrar uma moça, quanto mais negociar o evangelho, quanto mais outras coisas terríveis que estão acontecendo nos dias de hoje. O sacerdote daquele tinha a vida intocável. Intocável, você sabe o que é isso? Agora, tinha a razão do povo crer naqueles homens ou não tinha? Perfeitamente. Então você não pode condenar aquele povo por ter crucificado a Cristo, por ter rejeitado a Cristo. Nós temos de condenar a nós mesmos. Aqui está a coisa. Quando temos tantas coisas falsas aos nossos olhos e nós estamos preferindo aquilo com o verdadeiro brilhando aí e não podemos ver. O sacerdote tinha que viver uma vida santa, santa, você entendeu? Santa e limpa, na expressão da palavra. Ele não podia fazer isto ou aquilo outro, porque ele era apedrejado simplesmente por qualquer coisa. E agora eles eram grandes homens. Suas esposas, por lei, tinham que atender os requisitos. Eles eram grandes homens. Homens santos na visão do povo. E ainda assim, eles tinham consigo uma grande coisa para apresentar ao povo e satisfazendo assim as suas próprias consciências. Nós temos Deus. Nós temos o Deus que tem estado conosco através de todas estas eras, eles podiam alegar com razão. Nós temos entrado em seu santo templo. Que santo templo! O templo que eles entravam todos os dias estava justamente apontando para Jesus Cristo. Mas eles não puderam entrar no santo templo. Ali havia logo na entrada a porta com o altar de bronze. Logo tinha uma fonte. Logo você entrava no átrio. Veja só, apresentando a Jesus Cristo. Justificação pela fé. Você lavava as mãos. Ali estava a fonte. Ele disse que ele é a água da vida. Ele é a fonte da água da vida. Ele está

E aquele véu, por lado de dentro do véu, tinha a arca, com as tábuas da lei, com a vara de Arão que reverdeceu, com a panela de maná que não desvaneceu, e a glória da Shekinah, aquela luz que não apagava. Então ali estavam as coisas todas apontando para Cristo. Justificação, santificação e batismo do Espírito Santo. E eles entravam naquilo lá, no tipo, todos os dias, na sua tradição, da maneira mais sincera. Mas quando aquilo estava se cumprindo, surge-se a pergunta: eles viram o grande templo? Ele disse: derribai esse templo e em 3 dias o levantarei. Quem que estava falando ali? Estava falando, Deus estava falando naquele templo. O próprio Deus, que levantaria o templo, estava falando: matai esse corpo, crucificai-o, mas no terceiro dia o levantarei. Mas quem entrou nesse templo? Foi justamente os que não podiam entrar. Os que podiam entrar no templo até o lugar santo, até o Santíssimo. No caso do sumo sacerdote, não entraram em Jesus Cristo. Mas a meretriz entrou. As meretrizes, os ladrões entrarão antes de vós no reino de Deus. Eles me conhecerão primeiro como Messias. E o véu foi rasgado de alta a baixo. E eu, você pode entrar nesse templo. Viver sob a glória da Shekinah, sob a glória constante, perpétua de Deus, comendo do maná que não desvanece, tendo esta vara seca, esse corpo seco, sem vida, reverdecido, umedecido pelo Espírito Santo e dando frutos que saltam para a vida eterna. Sim, tendo as tábuas da lei, não com legalismo humano, mas escritas nas tábuas do seu coração. Eis aí o templo, não sabeis vós que sois templo de Deus, que sois casa de Deus e que o Espírito Santo habita em vós? Como pode você crer numa doutrina que diz que Deus só quer o coração? Ele quer o coração para dominar o corpo. Antes do homem conseguir o coração de uma mulher, ele não pode dominar seu corpo. Antes de Cristo conseguir o coração da igreja, do homem, da mulher, ele não pode fazer do seu corpo um templo do Espírito Santo. Então fica sendo templo de vaidade, de mentira, de prostituição, de falsas doutrinas, de fornicações doutrinárias e demais coisas. Onde estamos parados? Que tempo é este que estamos vivendo? O sinal está às portas. Você não pode ver o sinal do sodomismo aí, nas revistas, nos jornais. Você não pode ver esse sinal nas repartições, nas igrejas. Peça a Deus para te curar. Vá no tanque de Siloé. Veja onde tem uma mensagem que pode abrir seus olhos. Oh, que o Senhor tenha misericórdia de cada um. Porque ver é muito importante. Um médico estava me contando que chegou com outra pessoa estranha, num lugar de turismo, ali estava um homem maravilhado com o que estava vendo, aquele cenário da natureza, aquelas cachoeiras, as sete quedas. Então, aquele turista desconhecido daquele conhecido médico, nosso conhecido amigo, disse: mas que maravilha, que beleza. O médico, nosso amigo brasileiro, disse para ele: na verdade é muito lindo, mas tem uma coisa mais bela do que aquilo, mais maravilhosa para ser admirado nesta hora quando a gente vê estas coisas. O que é? É a visão. É a visão? Sim, a visão. Porque o que adiantaria essas coisas tão belas se eu não pudesse enxergá-las? O que adiantaria? O que adianta um Cristo? Como pintam, como pregam, como apresentam?
O que adianta uma

0: se não posso ver o seu cumprimento nesta hora. Senhor, põe isto no coração de cada um e abre os olhos daqueles que desejam ver. É a minha oração, em poucas palavras, em nome de Jesus Cristo. Amém, Senhor. Amém.
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2: 10 horas, a Rádio Romance FM toca todas, sem parar, na Rede Romance, na frequência 104.9, em Piacatu, São Paulo, em Presidente Prudente, no bairro Ana Jacinta. Até meio-dia, você vai curtir muita moda boa por aqui, né? Só modão caipira, música sertaneja raiz. De vez em quando a gente toca outro estilo de músicas aqui também, que os ouvintes pedem, a gente atende, né? Lógico, a programação é feita por vocês, ouvintes. Pode mandar o pedido que vocês quiserem, que a gente tá tocando por aqui. Especialmente pro meu amigo, pro Helder, e para a Adriana, lá em Pirassununga, São Paulo, Nicola Júnior, Feira de Panaí, em homenagem a todos os amazonenses do Brasil e do planeta Terra. Em qualquer lugar onde estiver aí um amazonense que estiver curtindo a Rede Romance, essa música é especialmente para vocês. Nicola Júnior, Feira de Panaí. Na sequência, Dom e Juan, Diga Sim Pra Mim, especialmente para Adriana, o casal Adriana, maravilhoso lá de Pirassununga, São Paulo, terra da 51, dá boa ideia, não é? Estão sempre ligadinhos por aí, depois você vai curtir Chitãozinho e Chororó, Fogão de Lenha. E Yolanda, com Christian House, Lourenço e Lorival, Anel de Doivado, Duduca e Dalvan, Rastro na Areia. São as próximas modas que você só curte aqui na Rede Romance FM.
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0: Rede Romance FM, são 10 horas e 26 minutos. Você tá ligadinho na melhor programação da Rede Romance FM, o programa Domingão Sertanejo. Eu recebi um áudio aqui. Aqui é o Bruno Crispim, lá de Lagoa Santa, Minas Gerais, né? O pessoal tá convidando, chamando ele para escutar, para curtir o programa Domingão Sertanejo. E ele respondeu: esse horário o povo tá tudo morto de bebo, 10 horas da manhã, o povo tá tudo morto de bebo, mas não começaram a beber hoje não, começaram a beber foi ontem, então pararam até agora, né? Aí o Franco, lá em Anápolis, eu já vou abrir minha primeira, o Reinaldo, lá de Belo Horizonte.
1: Bora conectar aí, bora conectar a caixa aí pra nós escutar as modas do Geraldo aí, ó. Cuida!
0: Aqui, ó.
1: Eu vou ligar a caixa aqui pra escutar duas modas aí, viu, Geraldo? Eu tô logo avisando. Já tá na agulha aí?
0: Oi, ô Reinaldo, é só você falar qual é a moda que a gente põe na agulha e na hora. O Franco mandou um vídeo aqui falando, bora. Aí, ó, ele já abriu o boteco lá, mandou um vídeo tomando uma cerveja gelada e curtindo a roda. E ele pediu pra mandar o Mirosmar. Manda o Mirosmar pra nós. Né? Deixa eu ver aqui o Reinaldo.
1: Geraldo Pires, arrocha aí.
0: Aí, menino.
1: Qualquer
0: uma dele
1: da década de 90 pra nós tomar uma.
0: Ai, trem de agarradiva, hoje o trem tá pegando fogo, hein?
1: Aí meus tempos de criança de Maria José de Castro.
0: Ei, velho, Zezé Castro com sonho de criança, maravilha. Então vamos começando aqui com o Mirosmar, dois corações e uma história. Na sequência, Zezé Castro de novo, né, já tocou por aqui. Mas Zezé Castro, ela toca aqui na Rede Romance todos os domingos. Então vamos curtindo aí o Mirosmar, dois corações e uma história. Zezé Castro com sonho de criança, Lourenço e Lorival, anel de noivado do Duque Duvan e Dalvan, rastro na areia. João Mineiro e Matos Assuster, João Mineiro e Marciano, Matos Assuster, do Glacial e Camisa Branca são as próximas modas que você curte na Rede Romance FM. São 10 horas e 28 minutos. Tá chegando nos estúdios da Rede Romance o Mirosmar, vai cantar pra nós. Dois corações e uma história.

Romance FM, a melhor modão, modão que toca por aqui na rede Romance FM, na frequência 104.9, em Piacatu, São Paulo, em Presidente Prudente, no bairro Ana Jacinta. Agora são 10 horas e 33 minutos, e após as 10 horas e 30 minutos, a rede Romance também ligadinho, curtindo o programa Domingão na frequência 87.9, para as cidades de Iacri, Oswaldo Cruz, Rinópolis, Barco e Arco-Íris. Alô, você que está conectado na rede Romance FM na 87.9. Aqui é Geraldo Pires, o programa Domingão Sertanejo vai até ao meio-dia. E daqui a pouquinho a gente volta para abrir o boteco, tomar uma gelada diretamente nos estúdios da rede Romance, juntamente com a galera que tá lá em Belo Horizonte, Minas Gerais, também Lagoa Santa, né? Também Goiânia, o Franco, toda essa galera que estão aí da família Castro curtindo esses modão bacana por aqui. E vai curtir agora Zezé Castro com Sonhos de Criança, também lá em North Miami Beach, o meu amigo Joe Menezes, amigo, irmão, meu camarada, né? Tá querendo, tá curtindo as modonas lá também, junto com a Adlan. Eita, um grande abraço aí pra vocês todos que estão aí em North Miami Beach curtindo, e essa especialmente pra você, meu brother, Joe Menezes. Chitãozinho e Xorodó, saudade da minha terra. Na sequência, Lourenço e Lorival, anel de noivado do Duque Dalvan, rastro na areia. São as próximas modas que você curte na rede Romance FM. E daqui a pouquinho eu volto para abrir o boteco.

Estamos aqui agora ligadinho na Rede Romance FM, aqui agora abrindo boteco, né? São 10 horas e 41 minutos, olha aí pra você ver, tô fazendo um filme aqui pra mandar pra galera que tá sempre acompanhando aqui. Olha só como é que tá aqui, ó, um Jack Daniel Honey geladinho, estupidamente gelado pra abrir o boteco hoje, vai ser com ele, ó, que coisa maravilha, olha aqui, ó. Vou mandar o vídeo aí pra vocês aí daqui a pouquinho, galera do Vira, lá de Belo Horizonte, Joe Menezes, não é? O Otávio lá na Fazenda Tamboril, sempre ligadinho na Rede Romance e me ajuda também, não é? Me ajuda na hora de abrir o boteco. São 10 horas e 42 minutos na Rede Romance FM e boteco fechado essa hora tá prejuízo, então vamos, cuida, cuida. Opa! Agora... uma cervejinha gelada para rebater aqui. Ô, maravilha, que trembão! Boteco aberto e vamos de música! A próxima música, Lourenço e Lourival, Anel de Noivado, Dudu que Dalvão, Rastro na Areia e muito mais por aí.

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3: São 10 horas e 59 minutos e quando te perguntarem que rádio você ouve, responde! A Rede Romance FM na frequência 104.9 em Presidente Prudente, no bairro Ana Jacinta. E também a Rede Romance na 87.9. Ligadinho pra você melhor. Manda um abraço aí pra galera lá do bairro Ana Jacinta. São dos patrocinadores do programa Domingão Sertanejo e da Rede Romance, não é isso? Alô, Brusquini, material de condição, Brusquini e a família, a tapeçaria Ouro e Prata, o Ismael e a família, o Bem Decor, Rafael e a família, a papelaria criativa, Vânia e a família, Super Sato, Márcio Sato e família, Impacto Céu, André e a família, Lanchonete da Cida, Toninho e a família, M.A. Embalagem, José Serrano e a família, e também um alô pra Cris e as meninas da padaria Fruta do Trigo, lá em Presidente Prudente, também no bairro Ana Jacinta. Um grande alô aí pra toda a galera que tá ligadinho curtindo a Rede Romance FM no WhatsApp e mandando mensagem. Alô, o Alan Leite mandou um áudio aqui agora, vamos ouvir.
4: Bom dia, meu amigo Geraldo, manhã chuvosa aqui em Barra do Garça, Mato Grosso. Manda um abração aí pra toda a nossa família rubro-negra.
3: Saudações rubro-negra,
4: né? Na luta. Manda pra nós aí, velha porteira.
3: Velha porteira, daqui a pouquinho eu tô mandando aí pra você, tá bom? Pode ficar tranquilo, daqui a pouco a gente manda aí esse modão aí da velha porteira pra você e toda a galera que estão aí no Mato Grosso também, não é isso? Ligadinho? O Otávio na Fazenda Tamboril, não é isso? A Eusilene, opa, o Dom Menezes em North Miami, o Clerisvaldo Fonseca, um grande abraço lá em Belo Horizonte, Minas Gerais, o Daniel lá no Valparaíso de Goiás, o Helder e a Adriana que estão em Pirassununga, São Paulo, meu amigo Rocha, o Luiz Alves, a Onélia Nascimento, a Nina, Robson Nascimento, o Flávio Guerra, lá em São João Evangelista, o Ronildo também ligadinho na Rede Romance FM, o Ronildo tá lá na cidade de Itaqui, não é isso? Itaqui lá na divisa com a Argentina, o Ronildo e a Solange, que estão lá em Itaqui, no Rio Grande do Sul, ligadinho também, o seu Domingo também, que está ligadinho por aí, o Domingo Pintor, o Jairinho, o Max Alencar, o Altamir também, o Sérgio Dias lá em Roma, o Deusimar, o Zé Antônio lá em São Paulo, capital, sempre ligadinho, o seu Abel, né? O meu colega Charles Despachante, o Sanã, o Adriano, José Nilton, Moacir Barbosa, lá do sítio São José, e toda a galera que tá um ligadinho na Romance FM, também curtindo esses modão por aqui, né? O John, lá na cidade de Lovelace, no estado da Flórida, esse aí eu não conheço, mas já tem uma grande consideração. Amigo do meu amigo Joe Menezes, um dia em breve nós estaremos juntos por aí, tá bom, John? O John e a Fátima, um grande abraço pra você. O Volney e a Beth também, lá em Clemson, na Flórida. O Linhares da Assistência Técnica, lá na quadra 34 do setor central do Gama. Um grande abraço a todos vocês, obrigado pelo carinho, pela audiência. E nós vamos que vamos, né? O José Zonivaldo também, da Estação Ponto Verde, da etapa A, no Valparaíso do Goiás. Ei, trem danado de bom. 11 horas e 2 minutos, você tá ligadinho na Rede Romance FM. A próxima moda que você vai curtir por aqui, o Tião Carreiro e o Padinho, o Catimbau, Ronaldo Viola e João Carvalho, Pescaria, Rodrigo Matos e Praiano, o Voo do Condor, do Duque da Alvão, Pé de Cedro, Lourenço e Lorival, Rainha do Paraná. E eu vou colocar daqui a pouquinho essa moda aqui que o... Opa, cadê aqui? O Alan Leide pediu que foi o... Opa, peraí, Alan Leide... Oi, velha porteira! Daqui a pouquinho a gente coloca essa moda pra tocar. Vamos de música, Tião Carreiro e Paidinho Catimbau.

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2: Ah, são 11 horas e 14 minutos. Aqui só toca as melhores. Moda do tipo essa aqui agora, olha. Lá de Goiânia, Goiás. O Franco pediu pra gente tocar pra ele. Mato Grosso e Matias. Casinha Branca da Serra. Na sequência, Lourenço e Lourival. Velha Porteira. Adam Leide, lá em Barra do Garça. Filino e Vileno, Cidade Sete Lagoas. Lourenço e Lourival, Rainha do Paraná. Essas são as próximas modas que você só curte na Rede Romance FM.

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2: A Rádio Romance FM toca todas, sem parar. São 11 horas e 28 minutos, chegando nos estúdios da Rede Romance. Clene Pires vai mandar aquele recadinho aí pra galera, né?
3: Bom dia, galera! Como é que vocês estão? Mais um Domingão Sertanejo, você aí escutando só modão, só música boa. Eu sei que hoje os amigos queridos estão todos na escuta. Joe Menezes e Adla, lá em North Miami. Sérgio Dias, em Roma. Meus queridos Helder e Adriano em Pirassununga, Zé Antônio em São Paulo.
2: Você acredita que hoje o povo do grupo do Vira, lá de Belo Horizonte, tá tudo aqui também curtindo?
3: Olha a galera do Vira, lá em BH, Minas Gerais, o Reinaldo,
2: Ricardo Cato, Soraya,
3: o Bruno, o
2: Franco,
3: o Ricardo. O Franco também tá na escuta, lá em Anápolis.
2: Goiânia,
3: Goiás.
2: Já pediu até música aqui, já aqui, ó. Churrasco que ele tá fazendo, olha só.
3: Que delícia, assando aquele churrasquinho. Então vocês tenham todo aí um domingão muito abençoado. E vou deixar essa mensagem aqui para esse mês que se iniciou essa semana, que para setembro, que os nossos dias sejam abençoados, os nossos sorrisos infinitos e a nossa fé invencível. É isso aí. Tenham todos um excelente domingo, fiquem todos com Deus e um grande abraço. Beijos!
2: Próxima moda que você curte na Rede Romance FM, Chitãozinho e Chororó, Se Deus Me Ouvisse, Tião Carreiro e Pardinho, Boi Soberano. Na sequência, o Tião Carreiro e Pardinho com Retrato do Boi Soberano. Cacique Pajé vai contar a história do chifre do Boi Soberano. Depois você vai curtir essa moda linda e maravilhosa do Pena Branca e Chavantinho, Vida no Campo. Vamos de música!

Moçada, lá vamos nós outra vez. Foi tão bonito chegar no estúdio e fazer o programa pra vocês. O Domingão Sertanejo vai ficando e a gente vai deixando sempre um pedaço da gente pra trás. Bye, bye, bye, bye, bye, bye. Adeus, amigos. A gente vai partindo, mas deixando com vocês o coração. E até o próximo domingo, se Deus quiser, com mais um programa Domingão Sertanejo. Eu quero agradecer muito a Deus e a Nossa Senhora Aparecida e por ter me dado essa oportunidade de hoje, 6 de setembro de 2026, estar aqui fazendo esse programa maravilhoso para você. Que Deus e Nossa Senhora Aparecida, com seu manto sagrado, abençoe a cada um dos seres humanos nesse planeta Terra. E a

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2: E de samba e pagode a gente entende. Tudo de bom pra você, começando por aqui, Sampagode. E olha, pode deixar com a gente, viu? Pode aproveitar com a família, pode aproveitar o momento com os amigos, com a família, com quem quer que seja. E deixa que a música a gente cuida, viu? Muito prazer, eu sou o Eduardo Fornaro, com muita coisa bacana e trazendo muito samba, muito pagode pra você. Deixando a sua casa muito mais animado, seu local de serviço, onde quer que você esteja. Dá aquela aumentada no volume, coloca um fone de ouvido bem bacana pra você ouvir as melodias, tem muita coisa bacana. E aqui vai passar tudo pra te deixar ainda muito mais feliz. Bora começar então a primeira de hoje? Tá chegando!
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0: 12:32.
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0: 13:05.
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0: 13h40.
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1: Vem, gente! Vem que eu já tô preparada pra curtir a festa com vocês! Vai começar comigo, Lilian Flores, o nosso paredão de sucessos. Prometo e vou cumprir até o final, hein? O melhor da música o tempo todo no ar.
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0: Nosso paredão tem aquele som que você adora, né? Já tocou? Que maravilha, já tô feliz, você tá contente aí do outro lado. Mas ó, continua com a gente, porque tem muita música ainda pra tocar.
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0: Se o volume não tá alto ainda, faça isso agora, porque esta sequência que tá chegando, meus amores, tá imperdível. Vem pro Paredão.

0: aí, curtiram essa sequência? Eu curti demais. Só vou dar uma pausa na programação e volto a falar com vocês daqui a pouquinho no Paredão de Sucessos.
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2: Já estamos de volta. Isso significa que a música vai rolar solta pra você aqui no Paredão de Sucesso.

0: Abaixa esse volume, Paredão de Sucesso só vai dar uma volta. É, uma pausinha, uma coisinha rápida pra eu beber uma aguinha. Eu volto já e a gente curte mais. Combinado?
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0: Tá aí, gente. Aquela pausa boa que a gente mereceu, mas agora todo mundo preparado? Porque eu quero curtir sucessos e o nosso paredão tá aqui pra isso. Então aumenta o volume, vamos de música!

0: 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Toca mais uma! 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

0: Final. Obrigada, viu, pela sua companhia, pelo seu carinho, por curtir tanto o nosso programa. Sempre por aqui tem mais músicas pra você. Até o próximo!
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1: Pode vir, tá de boa.

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3: Valeu, gente! Estamos chegando com mais um Baú Sertanejo. Opa, que bom, hein? Para tudo aí, porque a partir de agora tem Baú Sertanejo aqui na tua rádio mais ouvida. É por onde você passa, tá todo mundo, tá ligado, né? Tá todo mundo ligado aqui na mais ouvida, ouvindo nosso Baú Sertanejo. E a partir de agora você tem aí, tem 2 horas de muito som bacana pra você. Aumenta o som, Baú Sertanejo, já está no ar.
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0: O sertanejo trazendo o que foi sucesso e o que é sucesso aqui do sertanejo pra você. Não sai daí não, já já tem mais.
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2: 17 horas e 17 minutos.
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0: Obrigado, Goiânia!
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0: Isso é baú sertanejo, minha gente. Depois do intervalo, a gente volta com muito mais pra você. Não sai daí, não.
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2: 17:30.
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0: Isso é Baú Sertanejo, minha gente. Depois do intervalo, a gente volta com muito mais pra você. Não sai daí, não.
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2: 17:45.
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0: 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Aumenta o som aí. 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

0: Luciano!
1: E que prazer estar aqui, viu?
2: Ao sertanejo, volta já, não sai daí não!
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0: 17:58.
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0: Isso é Baú Sertanejo, minha gente. Depois do intervalo, a gente volta com muito mais pra você. Não sai daí, não.
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2: 18 horas e 12 minutos.
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0: Muito bem, minha turma, de volta com o Baú Sertanejo e você ouve aí as grandes emoções novamente, hein? Aumenta o som, mais uma subsequência está chegando.

0: Pra encerrar com chave de ouro, mais uma edição do nosso Baú Sertanejo. Que pena que acabou, fica triste não, tá chegando mais um campeão aqui na Mais Ouvida. E é claro que você vai fazer parte também com a gente da próxima edição do nosso Baú Sertanejo, que volta na próxima. Voltaremos na próxima edição, fica com Deus e até lá!
1: 18 horas e 27 minutos.
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0: Caríssimos, neste mês da Bíblia, a liturgia nos recorda que Deus nos fala por sua palavra e nos chama à responsabilidade fraterna, a cuidar um dos outros com amor, correção fraterna e misericórdia, buscando sempre a reconciliação e a unidade. Alegres, iniciemos esta celebração cantando.
1: Cantemos juntos.

Eu quero saudar a todos que estão aqui, aqueles que sempre estão conosco, saudar aqueles que nos visitam. Quem está nos visitando? Levante a mão. Uma salva de palmas. Bem-vindos. Quero saudar a você que nos acompanha pela TV Evangelizar, Rádio Evangelizar, pelos aplicativos YouTube Padre Manzotti. Vamos juntos.

0: nome do Pai, do Filho, do Espírito Santo.
1: Amém.
0: Que a graça, a paz de Deus, que é nosso Pai, que a graça de Jesus Cristo com o Espírito Santo esteja com todos vocês.
1: Bendito seja Deus que nos reuniu no amor de Cristo.
0: A liturgia de hoje nos coloca em Mateus capítulo 18, que é chamado o discurso eclesiológico. Uma palavra parece estranha, mas é de como vivermos como irmãos. A máxima é o amor, mas ele insiste na necessidade que temos de sempre estar dispostos a amar. O amor é exigente, o amor corrige, o amor perdoa, o amor traz de volta e não rechaça. Pelas vezes em que nós nos fechamos diante do erro do outro, pelas vezes em que nós, vendo o erro do outro, cometemos algo terrível, que é espalhar, difamando a pessoa. Pelas vezes em que, diante do erro do outro, nós fechamos o nosso coração. Confessemos os nossos pecados.
1: Confesso a Deus Todo-Poderoso e a vós, irmãos e irmãs, que pequei muitas vezes por pensamentos e palavras, atos e omissões, por minha tão grande culpa. E peço à Virgem Maria, aos anjos e santos, e a vós, irmãos e irmãs, que rogueis por mim a Deus nosso Senhor.
0: Deus, cheio de misericórdia, rico em compaixão, perdoe os nossos pecados e nos conduza à vida eterna.
1: Amém.
0: Senhor, tende piedade de nós.
1: Senhor, tende piedade de nós.
0: Cristo, tende piedade de nós.
1: Cristo, tende piedade de nós.
0: Senhor, tende piedade de nós.
1: Senhor, tende piedade de nós.
0: Ao cantarmos o Glória, nós vamos colocar diante de Deus também. Na segunda, celebramos o dia da independência do Brasil, mas na terça a arquidiocese celebra a padroeira Nossa Senhora da Luz dos Pinhais, trazendo para esta celebração, glorifiquemos a Deus cantando o hino de louvor.

0: Deus, coloque a sua intenção, filho. Qual o seu pedido hoje? Eu quero lembrar todos aqueles que durante a semana pediram orações e lembrar você. Padre, eu queria muito que rezassem por mim. 0800 410 6060 ou 41 3221 6060. Quero rezar pela nossa arquidiocese, que celebra na terça-feira a padroeira. Rezar por todo o Brasil. Precisamos muito rezar pelo Brasil. E vocês sabem por quê. Quero rezar a Deus em agradecimento por todos os associados e, citando estes, contemplar a todos. Luciana da Silva Batista, Altaneira, Ceará. Marlene Mendes de Souza Tonese, Leópolis, Paraná. Tarley Vieira de João Molenvade, Minas Gerais. Ó Deus, olhai com bondade os que redimistes e adotastes como filhos e filhas, e concedei aos que creem no Cristo a verdadeira liberdade, a herança eterna. Por nosso Senhor Jesus Cristo, vosso Filho, que é Deus, e convosco vive e reina na unidade do Espírito Santo por todos os séculos dos séculos.
1: Amém. Liturgia da Palavra. A Palavra de Deus nos aponta a correção fraterna como caminho de conversão. Ouçamos.
2: Leitura da profecia de Ezequiel. Quanto a ti, assim diz o Senhor, quanto a ti, filho do homem, eu te estabeleci como vigia para a casa de Israel. Logo que ouvires alguma palavra de minha boca, tu os deves advertir em meu nome. Se eu disser ao ímpio que ele vai morrer, e tu não lhe falares, advertindo a respeito de sua conduta, o ímpio vai morrer por própria culpa, mas eu te pedirei contas da sua morte. Mas se advertires o ímpio a respeito de sua conduta, para que se arrependa, e ele não se arrepender, o ímpio morrerá por própria culpa, porém tu salvarás tua vida. Palavra do Senhor.
1: Graças a Deus. Em resposta a esta leitura, cantemos o Salmo 94, que tem a seguinte antífona: não fecheis o coração, ouve hoje a voz de Deus. Todos.
3: Não fecheis o coração, ouve hoje a voz de Deus.
1: Salmodiemos.

0: Leitura da carta de São Paulo aos Romanos. Irmãos, não fiqueis devendo nada a ninguém, a não ser o amor mútuo, pois quem ama o próximo está cumprindo a lei. De fato, os mandamentos: não cometerás adultério, não matarás, não roubarás, não cobiçarás, e qualquer outro mandamento se resume neste: amarás ao teu próximo como a ti mesmo. O amor não faz nenhum mal contra o próximo. Portanto, o amor é um cumprimento perfeito da lei. Palavra do Senhor.
1: Graças a Deus. Com alegria, aclamemos ao Santo Evangelho cantando.

0: proclamação do Evangelho de Jesus Cristo, segundo Mateus.
1: Glória a vós, Senhor.
0: Naquele tempo, Jesus disse a seus discípulos: se teu irmão pecar contra ti, vai corrigi-lo, mas em particular, a sós contigo. Se ele te ouvir, tu ganhaste o teu irmão. Se ele não te ouvir, toma contigo mais uma ou duas pessoas, para que toda a questão seja decidida sob a palavra de duas ou três testemunhas. Se ele não vos der ouvido, dize-o à igreja. Se nem mesmo a igreja ele ouvir, será tratado como se fosse um pagão, um pecador público.

0: Se dois de vós estiverem de acordo na terra sobre qualquer coisa que quiserem pedir, isto vos será concedido por meu Pai que está no céu. Pois onde dois ou três estiverem reunidos em meu nome, eu estou ali no meio deles. Palavra da salvação.
1: Glória a vós, Senhor.
0: Que a palavra de Deus perdoe os nossos pecados.
1: Amém.
0: Venha derramar o seu sangue redentor, Jesus.

0: setembro, mês da Bíblia. Mês de setembro para nós é o mês de Jesus das Santas Chagas. Portanto, este mês é muito especial. A palavra de Deus, e na leitura orante que vocês acompanham pelo rádio há 22 anos já, nós temos a leitura orante diária. Faz parte do nosso carisma, da nossa fonte de espiritualidade. Então nos alegramos com o mês da Bíblia. E setembro nos alegra, porque é o mês de Jesus das Santas Chagas, passando dia 14, exaltação da Santa Cruz. E no final, e aqui já faço o convite aberto e exorto, do dia 21 ao dia 27, a festa da Santas Chagas, tendo no meio São Pio de Pietrelcina. Veja, meus irmãos, como é bom a gente celebrar, quanta coisa boa a gente tem para viver. E eu gostaria de dizer que o denominador comum de toda a liturgia de hoje, eu tomarei a partir da segunda leitura, que é Paulo escrevendo à comunidade de Roma. Comunidade, carta de Paulo aos
1: romanos.
0: Eu faço isso porque às vezes a gente escuta, mas não presta atenção. E ele diz algo. Que ele diz: existe sim pecados, mas não fiquemos no pecado. Ele não está dizendo que, de fato, os mandamentos: não cometerás adultério, não matarás, não roubarás, não cobiçarás. Mas veja, que Paulo tem a coragem de dizer: existem esses males, mas o maior mandamento de todos, e isto é o mandamento: amarás o teu próximo como a ti mesmo. Por isso que eu tenho muito receio, às vezes, quando a gente faz uma entrevista, eles fazem cortes. Você está dentro de um contexto, você afirma isto, mas você não está negando aquilo, você está enfatizando aquilo, isto, entende? Aí você tira do contexto, parece um absurdo. Eu fico pensando Paulo. Paulo que tem a coragem de dizer: sim, existe mandamentos: não cometer adultério, não matarás, não roubarás, não cobiçarás. Mas o maior de todos os mandamentos, e foi Jesus que disse, se você lembrar onde foi, foi na última ceia: nisso sabereis que sois meus discípulos, amai-vos uns aos outros como eu vos amei. Ou no outro texto, quando perguntaram qual o maior de todos os mandamentos, amar a Deus sobre todas as coisas.

0: coisas e ao próximo como a ti mesmo. Pois bem, então é a partir desta máxima, desse mandamento maior, desta identidade cristã que nós estamos aqui colocando no centro, que nós vamos olhar a primeira leitura e vamos olhar o Evangelho. Então, qual é a palavra central da liturgia de hoje? Amar ao próximo como a si mesmo. Como entender a primeira leitura? Padre, primeira leitura é difícil de entender. Não, não é difícil. A primeira leitura que nós acabamos de ouvir, que é do profeta Ezequiel, ele é o profeta da esperança. Tem duas fases da vida dele. Mas ele diz, vamos assim ao simples. Ele coloca que nós devemos ser como sentinelas. Você sabe o que é uma sentinela? Vamos ao tempo, descrevo, porque é importante. Existiam as cidades, inclusive agora, o ano que vem, na peregrinação vou a Taormina, uma peregrinação no sul, que é maravilhoso, lá tem até as sentinelas. Mas, na antiguidade, havia as pequenas aldeias. E ficava uma pessoa, ou em cima de uma torre, ou em cima de uma montanha, olhando para ver se chegava o inimigo. A função do sentinela era, se chegasse o inimigo, ou ele tocava o sino, ou ateava fogo numa fogueira para mostrar, o inimigo está chegando. E aí a população tinha que tomar as devidas precauções, porque ia haver aconteceria uma invasão. Ora, entendam bem, se o sentinela avisasse e a população não tomasse as devidas providências para se defender, a culpa não era do sentinela, era da população. Porém, se o sentinela dormisse e não visse o inimigo e não avisasse, toda a derrocada daquela aldeia, o culpado era o sentinela. Entendido isto, o profeta Ezequiel vai dizer que o profeta, e aqui se vai dizer, mas eu não sou profeta. Quem é batizado, levante a mão. E quem não levantou, o que eu vou pensar? Bom, gente, todo mundo é batizado, então todos nós somos profetas. Tanto que nós temos uma vocação de profeta. Quando o padre vai fazer o batismo, ele coloca na muleira da criança, bem na muleira mesmo. Deus te torna profeta, sacerdote e rei. Eu unjo bastante para não ter dúvida que está ungido. Então nós temos vocação de profeta. Então, na linguagem de Ezequiel, não é ser sentinela da vida alheia, tá? Não é da fofoca da vida alheia. Isso nós vamos falar no Evangelho. Sentinela também não para sermos puritanos. Aqueles que ficam buscando motivo para se justificar ou criticar os outros, não. Nós devemos ser profetas, sentinelas daquilo que se opõe à causa do reino de Jesus Cristo. Nós temos que estar vigilantes sobre nós, sobre nossa família e sobre a nossa comunidade. Olha, isso depõe a que Cristo veio. Isso não bate com a proposta do Evangelho. Isto fere os princípios cristãos. Está entendido isso?
1: Sim.
0: É importante essa concepção, e é inusitada, viu, de profetismo. Inclusive, muito breve, eu vou começar no rádio, assim que terminar a segunda carta aos Coríntios, eu começo os profetas. Pois bem, profeta é aquele que fica atento para observar os sinais de Deus e a realidade humana, o que está em conformidade ou não com a vontade de Deus. É nesta linha, mas na perspectiva que eu falei, a primeira leitura passa pela segunda leitura, que a tônica é o amor. Por que somos profetas? Porque amamos. Por que vigiamos? Porque amamos a Deus. Por que queremos preservar o mundo? Porque amamos a Deus. Por que queremos construir o mundo melhor? Porque amamos a Deus. É nesta linha que vem o Evangelho, capítulo 18 de Mateus. Este domingo e domingo que vem será do capítulo 18. O capítulo 18 é chamado o discurso da igreja, ou discurso eclesiológico. No caso, na perspectiva do amor, a pergunta: o que fazer quando alguém comete um pecado? O que fazer quando alguém se desvia do bom caminho? O que fazer quando alguém pisa na bola? É bem isso. E Mateus dá três dicas importantíssimas. Exatamente o contrário do que fazemos. Porque o que é que acontece? Você vê uma pessoa errar, puxa, eu vi, vira e já conta. Peraí. A partir do momento, é verdade, a pessoa errou, mas a partir do momento que você contou para outra, é fofoca. É errado. Você está difamando a pessoa. Mas padre, eu não estou difamando. A pessoa fez sim. Você está difamando. A verdade sem misericórdia é um grande erro, é um pecado. Então aqui, meu filho, a carapuça serve para todo mundo. Porque o que é que o Senhor está dizendo? Na perspectiva do amor, não é perder as pessoas. Por isso nosso Senhor disse que Ele deixa as 99 e vai atrás da ovelha perdida. Ele vai atrás da ovelha perdida. É bonito falar ovelha perdida. Estou falando a ovelha que pecou, ovelha que falhou, ovelha que foi injusto, teve uma vida depravada. O Senhor vai atrás. Então, como nós temos que agir? Primeira atitude: chamar a pessoa em particular. Ah, padre, eu prefiro não, alguém vai dizer. Então está errado. Então fica quieto. O mínimo que você pode fazer, e o máximo, ficar quieto. Mas a atitude cristã é você chegar para a pessoa: vamos conversar. Claro que você vai dizer que talvez a pessoa vai se ofender, você vai correr esse risco. Mas se você, e o Senhor diz, a linguagem do amor, formos empáticos, sem acusação, sem arrogância, sem com o dedo em riste, sem soberba ou prepotência, mas a pessoa se sentir acolhida, ganhaste um irmão. Essa é a regra importantíssima. Jamais chamar atenção em público, jamais ver o defeito de uma pessoa, um erro que seja. São Paulo disse: não cometer adultério, não roubar, não matar. Então ele já disse o que é. Nós não temos o direito de contar para coleguinha de banco, tá bom? Não tem direito de contar. Não tem direito de contar na sacristia, não tem direito de contar no salão de beleza, não tem direito de contar onde quer que você vá. Mas aí, padre, não vou ter assunto. E é verdade. Pessoa fofoqueira é pessoa sem cultura. Pessoa fofoqueira é pessoa sem assunto. Ô padre, já está pegando pesado. Não sei se estou pegando pesado. Estou sendo realista. A fofoca é fruto de falta de conteúdo. Mas o Senhor diz diferente. Chame a pessoa. E aí, por amor a Deus, tentar resgatar a pessoa. Segundo passo, não deu certo a primeira investida? Chame duas pessoas sensatas, pessoas que têm o jeito de falar, têm o dom de conversar, e vão conversar juntos. Mas qual é o objetivo? No amor, trazer de volta. Volta a dizer, Jesus disse que deixa as 99 e vai atrás da ovelha perdida. Então, qual é a nossa atitude como pastoral? Qual é a nossa atitude como igreja? Ir atrás. O que é que nós estamos percebendo? Todo mundo sabe, eu vou falar do ponto de vista corporativo. Não precisa ser um especialista para saber que numa empresa, quando tem muita autorrotatividade, isso não é bom sinal para a empresa. Sabe disso, não é? Como é que fica as nossas igrejas? Como fica as nossas pastorais que ninguém para? Os nossos grupos que ninguém suporta? Seguindo, tentar resgatar, tentar trazer para o rebanho de Jesus Cristo, mas não se colocando como eu sou bom. Não, eu estou aqui como irmão, eu estou aqui para te ajudar, eu estou aqui para te estender a mão e vamos juntos. Eu não sou melhor do que você. Não existe santo sem passado e não existe pecado sem futuro. Então todos nós estamos no caminho. Chamar pessoas sensatas, sermos sensatos nos diálogos, na forma de conversarmos. Mas o que é que a gente faz? Não, eu quero ir para o céu sozinho, eu não me preocupo com os outros. Essa não é uma perspectiva de Cristo. Cristo morreu por todos. E nós temos esta missão de ampliar o reino de Deus. Então o destino do meu irmão também me toca. Nós temos uma visão de espiritualidade e até de crescimento espiritual muito unilateral. Qual a impressão que temos? Quanto mais santo, mais desligado das pessoas, mais isolado do mundo, como se fosse uma pessoa totalmente assexuada, uma pessoa totalmente sem sentimento, totalmente desvinculada do mundo, que está sendo arrebatada ao céu sozinho. Cuidado, não é bem assim. O outro me santifica. Eu não falei que um profeta é aquele que fica de sentinela no que Deus fala e o que o mundo vive? Talvez por isso o Brasil esteja onde está, tão cheio de corrupção, injustiça. E às vezes a gente quer lavar as mãos. Não me diz respeito. Diz respeito sim. Terceira atitude: chamar a igreja. Percebe? Três investidas. Não descartar rapidamente. Veja que dimensão eclesiológica. Chamar a igreja para conversar. Aí depois vem, se nem a igreja escuta, a pessoa, não é que a igreja desliga, a pessoa, ela escolheu o seu caminho. Às vezes no rádio, a gente escuta pessoas dizendo, mas eu quero perdoar, eu quero salvar meu casamento, eu perdoo tudo que ele me fez. E eu pergunto, mas ele quer? Não. Falei, então minha filha, fazer o quê? A pessoa tem liberdade, inclusive de escolher viver longe de Deus, o que chamamos de inferno. Termino esse primeiro raciocínio e vou para o final do texto. E quero enfatizar dois pontos importantes. Lembra que eu falei que não é um se desligar de tudo e uma elevação, um arrebatamento que a gente tem? Tanto que Jesus disse: onde dois ou três estarei juntos, estarei no meio. Onde dois estiverem em conformidade, eu preciso do meu irmão. E aqui, cada vez eu quero enfatizar mais que as pessoas estão se afastando da missa presencial. Está errado, filho. Ainda bem que alguns assistem por televisão. Não tenho nada contra, estou aqui na televisão, no rádio. Mas se nós soubermos o grande valor que se tem de estarmos reunidos, primeiro, a certeza, Jesus está no meio de nós. Segundo, e às vezes a gente chega aqui, nós estamos angustiados, nós estamos rezando mal, estamos vivendo um momento de desolação. Se nós entendêssemos que na hora que nós começamos, em nome do Pai, do Filho, do Espírito Santo, nós formamos uma igreja, um coro celeste, terrestre, unido ao coro celeste, que nós estando aqui, quem está aqui daqui a pouco? Jesus, presença real. E se Jesus, o verdadeiro Deus, está aqui, a corte celeste está aqui. Então por que eu vou na igreja? Porque aqui estão os anjos, São Miguel, São Rafael, São Gabriel, São Pio de Pietrelcina. Se você olhar aqui com os olhos da fé, está cheio de anjos sobrevoando este lugar. Nossa Senhora está aqui, porque o Rei está aqui. Por isso que vença sua preguiça, vença a sua falta de fé e venha à igreja. Nada substitui essa comunhão que nós fazemos aqui, meus irmãos. Se nós entendêssemos isso, São Pio dizia, se o povo entendesse o valor que é numa missa e numa Eucaristia, tinha que colocar policiais na porta, tamanha multidão que queria entrar. Mas nós não nos damos conta da última parte desse Evangelho. Onde dois ou três estiverem reunidos em meu nome, eu estou ali no meio deles. Feliz de quem está aqui. Amém.
1: Creio em Deus Pai Todo-Poderoso, Criador do céu e da terra, e em Jesus Cristo, seu único Filho, nosso Senhor, que foi concebido pelo poder do Espírito Santo, nasceu da Virgem Maria, padeceu sob Pôncio Pilatos, foi crucificado, morto e sepultado, desceu à mansão dos mortos, ressuscitou ao terceiro dia, subiu aos céus, está sentado à direita de Deus Pai Todo-Poderoso, donde há de vir a julgar os vivos e os mortos. Creio no Espírito Santo, na Santa Igreja Católica, na comunhão dos santos, na remissão dos pecados, na ressurreição da carne, na vida eterna. Amém.
0: Elevemos confiante as nossas preces a Deus.
2: Ao final de cada prece, rezemos: Senhor, ouvi a nossa prece e fazei-nos viver a vossa palavra.
1: Senhor, ouvi a nossa prece e fazei-nos viver a vossa palavra.
2: Por toda a igreja, para que, guiada pela palavra de Deus, seja sempre sinal de comunhão, reconciliação e esperança para toda a humanidade, rezemos.
1: Senhor, ouvi a nossa prece e fazei-nos viver a vossa palavra.
2: Por nossa arquidiocese e pela cidade de Curitiba, que tem como padroeira Nossa Senhora da Luz dos Pinhais, para que, sob sua proteção materna, nosso povo caminhe na fé, na esperança e na caridade. Rezemos.
3: Senhor, ouvi a nossa prece e fazei-nos viver a vossa palavra.
2: Por nossa pátria e por todos os que exercem responsabilidades públicas, para que promovam justiça, a paz e a dignidade de cada pessoa, especialmente dos mais pobres e necessitados, rezemos.
3: Senhor, ouvi a nossa prece e fazei-nos viver a vossa palavra.
2: Por todos nós, para que tenhamos maior amor e familiaridade com a palavra de Deus e permitamos que ela transforme nossas atitudes e ilumine nossas escolhas, rezemos.
3: Senhor, ouvi a nossa prece e fazei-nos viver a vossa palavra.
0: Atendei-nos, Pai, nós vo-lo pedimos por teu Filho no Espírito Santo.
1: Amém. 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

0: Pai, irmãos e irmãs, para que o sacrifício da igreja nessa pausa restauradora na caminhada rumo ao céu seja aceito por Deus Pai Todo-Poderoso.
1: Receba o Senhor por tuas mãos este sacrifício, para a glória do seu nome, para nosso bem e de toda a sua santa igreja.
0: Ó Deus, fonte da verdadeira piedade e da paz, concedei que vos honremos dignamente nesta celebração e pela fiel participação nos sagrados mistérios, sejam reforçados laços que nos unem. Por Cristo nosso Senhor.
1: Amém.
0: O Senhor esteja convosco.
1: Ele está no meio de nós.
0: Corações ao alto.
1: O nosso coração está em Deus.
0: Demos graças ao Senhor e nosso Deus.
1: É nosso dever e nossa salvação.
0: Na verdade, é digno e justo. É nosso dever e salvação dar-vos graça sempre e em todo lugar, Senhor Pai Santo, Deus Eterno e Todo-Poderoso, por Cristo, Senhor nosso. Nascendo, Ele renovou a antiga condição humana, sofrendo a paixão, apagou nossos pecados, ressurgindo dos mortos, concedeu-nos a vida eterna, subindo a vós, ó Pai, abriu-nos as portas do céu. Por isso, com a multidão dos anjos e santos, entoamos o hino de vossa glória, dizendo a uma só voz:
1: Santo, Santo, Santo, Senhor Deus do Universo, o céu e a terra proclamam a vossa glória, hosana nas alturas. Bendito o que vem em nome do Senhor, hosana nas alturas.
0: Na verdade, ó Pai, vós sois santo e fonte de toda santidade. Santificai estes dons, derramando sobre eles o vosso Espírito, a fim de que se tornem para nós o corpo, o sangue de nosso Senhor Jesus Cristo.
1: Enviai o vosso Espírito Santo.
0: Estando para ser entregue, abraçando livremente a paixão, Ele tomou o pão, deu graças, pronunciou a bênção de ação de graças, partiu e deu aos seus discípulos, dizendo: Tomai todos e comei, isto é o meu corpo que será entregue por vós.

mesmo modo, ao fim da ceia, ele tomou o cálice em suas mãos e, dando graças novamente, entregou aos seus discípulos, dizendo: tomai todos e bebei. Este é o cálice do meu sangue, o sangue da nova e eterna aliança, que será derramado por vós e por todos para a remissão dos pecados. Fazei isto em memória de mim.

0: Mistério da fé.
1: Anunciamos, Senhor, a vossa morte e proclamamos a vossa ressurreição. Vinde, Senhor Jesus.
0: Celebrando, pois, o memorial da morte e a ressurreição do vosso Filho, nós vos oferecemos, ó Pai, o pão da vida e o cálice da salvação. E vos agradecemos porque nos tornastes dignos de estar aqui na vossa presença e vos servir.
1: Aceitai, ó Senhor, a nossa oferta.
0: Suplicantes vos pedimos que, participando do corpo e sangue de Cristo, sejamos reunidos pelo Espírito Santo num só corpo.
1: O Espírito nos una num só corpo.
0: Lembrai-vos, ó Pai, da vossa Igreja que se faz presente pelo mundo inteiro e aqui convocada no dia em que Cristo venceu a morte e nos fez participantes de sua vida imortal. Que ela cresça na caridade em comunhão com o Papa Leão XIV, com o nosso arcebispo Peruso, auxiliares Reginei Adenes, Emérito Pedro, bispos do mundo inteiro, presbíteros, diáconos e todos os ministros do vosso povo.
1: Lembrai-vos, ó Pai, da vossa Igreja.
0: Lembrai-vos também da vossa misericórdia, dos nossos irmãos e irmãs que adormeceram na esperança da ressurreição, e de todos os que partiram desta vida, acolhei-os junto a vós na luz da vossa face.
1: Concedei-lhes, ó Senhor, a luz eterna.
0: Enfim, nós os pedimos, tende piedade de todos nós, dai-nos participar da vida eterna. Com a Virgem Maria, Mãe de Deus, Mãe de Guadalupe, São José, providenciai os santos apóstolos, São Pio de Pietreutina, e todos os santos que neste mundo viveram na vossa amizade, a fim de vos louvarmos e glorificarmos por Jesus Cristo, vosso Filho. Por Cristo, com Cristo e em Cristo, a vós, Deus Pai Todo-Poderoso, na unidade do Espírito Santo, toda honra e toda glória, agora e para sempre, por todos os séculos dos séculos.
1: Amém.
0: Com fé e confiança, rezemos juntos a oração que o Senhor nos ensinou.
1: Pai nosso, que estais nos céus, santificado seja o vosso nome. Venha a nós o vosso reino. Seja feita a vossa vontade, assim na terra como no céu. O pão nosso de cada dia nos dai hoje. Perdoai-nos as nossas ofensas, assim como nós perdoamos a quem nos tem ofendido. E não nos deixeis cair em tentação, mas livrai-nos do mal.
0: Livrai-nos de todos os males, ó Pai, dai-nos hoje a vossa paz. Ajudados pela vossa misericórdia, sejamos sempre livres do pecado e protegidos de todos os perigos, enquanto aguardamos a feliz esperança e a vinda do nosso Salvador Jesus Cristo.
1: Vosso é o reino, o poder e a glória para sempre.
0: Senhor Jesus Cristo, dissestes aos vossos apóstolos: eu vos deixo a paz, eu vos dou a minha paz. Não olheis os nossos pecados, mas a fé que anima a vossa Igreja. Dai-lhe segundo o vosso desejo a paz, a unidade. Vós que sois Deus com o Pai, o Espírito Santo.
1: Amém.
0: Aos que estão aqui presencialmente, você que nos acompanha pelos meios de comunicação, a paz de Jesus esteja com todos vocês.
1: O amor de Cristo nos uniu. Cordeiro de Deus, que tirais o pecado do mundo, tende piedade de nós. Cordeiro de Deus, que tirais o pecado do mundo, tende piedade de nós. Cordeiro de Deus, que tirais o pecado do mundo, dai-nos a paz.
0: Provai e vede como o Senhor é bom. Feliz de quem encontra seu refúgio no Senhor. Eis o Cordeiro de Deus que tira o pecado do mundo.
1: Senhor, eu não sou digno de que entreis em minha morada, mas dizei uma palavra e serei salvo. A Eucaristia nos fortalece para sermos instrumentos de reconciliação, comunhão e esperança. Cantemos.

0: Sabemos, Senhor, que alimentastes e fortaleceis vossos fiéis com o pão da palavra e da Eucaristia. Concedei-nos desfrutar de tal modo destes dons do vosso amado Filho, que mereçamos para sempre viver em comunhão com Ele, que vive e reina pelos séculos dos séculos.
1: Amém.
0: 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Iremos a Taormina, que é uma maravilha, uma cidade incrustada na montanha. Depois iremos a Pompeia, Nossa Senhora de Pompeia. Imagine você, Costa Amalfitana. Iremos à Ilha de Capri, lá tem a Igreja de São Miguel Arcanjo. 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Quero lembrar, querido povo de Deus, terça-feira, segunda feriado, terça-feira, missa votiva em Nossa Senhora da Luz dos Pinhais. Lembrando, dia 12 eu estarei celebrando no DNJ, às 18 horas. Lembro que nós temos a festa da Santa Chaga. Gente, reserve do dia 21 ao dia 27, aqui no santuário. E também, já acionando dia 31 de outubro, nós temos o Evangelizar, é preciso Fortaleza. Mas eu quero fazer um apelo, querido povo de Deus, vocês são tão generosos, muito obrigado. Nós estamos numa ação, ajude a climatizar. Depois nós precisamos restaurar o reboco externo do santuário, porque precisa, é uma questão de necessidade, lavar e pintar externamente. Aqui é a casa da mãe. Ajude-nos no dízimo, na secretaria ou acessando livrocasadamãe.com.br. Vamos à bênção dos objetos. Deus de infinita misericórdia e bondade, abençoai esses objetos que foram feitos para honrar vosso diletíssimo Filho, nosso Senhor Jesus Cristo, que na terra tenhamos a intercessão e no futuro a glória eterna. Por Cristo Senhor nosso.
1: Amém.
0: O Senhor esteja convosco.
1: Ele está no meio de nós.
0: Abençoe-vos Deus, por intercessão de Nossa Senhora São Pio. E não esqueçam, estamos fazendo a quaresma de São Miguel Arcanjo, 9:30 da manhã, todos os dias. Em nome do Pai, do Filho e do Espírito Santo.
1: Amém.
0: Vamos cantar Basta uma

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4: Opa, estamos chegando com mais uma edição do seu Caldeirão Musical no clima do seu final de semana bom demais, hein? Eu sou o Danilo Reis, fazendo companhia aqui nessa programação maravilhosa desta rádio top de audiência com muita música bacana pro seu final de semana. Bora lá iniciar nossa programação com o som de James Miraz aqui no Caldeirão Musical. Mete volume, que já está no ar a nossa programação de final de semana, animando com muita música boa pra vocês. Dá um grauzinho no seu rádio, que aqui só toca musical no Caldeirão.

0: 20h16.
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4: Opa, de volta no seu caldeirão, abrindo mais uma hora aqui no seu espaço de comunicação. Danilo Reis fazendo companhia durante duas horas aqui na sua rádio favorita, é claro, né?
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1: Já já, a gente volta com muito mais músicas aqui no seu Caldeirão Musical.

0: 20h29.
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3: De volta na nossa programação, aqui o sucesso não para não. 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É as melhores do seu final de semana.
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0: 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O intervalo é super rápido.
1: Segura aí. 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
2: 20:46.
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3: Opa, já voltei. Danilo Reis tocando muito som aqui, é claro, no seu Caldeirão Musical.
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